sociocultural da época em que foram lançadas. Alguns aspectos ali retratados trazem à tona debates em função de pautas identitárias que surgiram nos últimos anos.

0: Olá! A Unesp FM apresenta Canta Brasil. Hoje, nosso programa é especial, em memória de Ângela Rorô.
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0: Ângela Rorô, cantora, compositora e pianista, nascida no Rio de Janeiro em 1949, ganhou o apelido Rorô por conta de sua voz grave e rouca, tão marcante e inconfundível. Inspirada por grandes nomes como Maísa e Ella Fitzgerald, Ângela iniciou carreira cantando em casas noturnas cariocas. Na década de 1960, Ângela viveu em Londres, onde trabalhou em restaurantes e se apresentava em bares. Mas foi em 1979, já de volta ao Brasil, que gravou seu primeiro disco. Um álbum recheado de canções românticas que rapidamente se tornou um clássico da música popular. Do repertório inesquecível estão as faixas como Tola Foi Você, Agito e Uso, Gota de Sangue e o eterno sucesso Amor, Meu Grande Amor. Música que também foi gravada anos mais tarde pelo Barão Vermelho, em 1996. E para abrir o nosso primeiro bloco de hoje, vamos matar a saudade ouvindo justamente duas dessas pérolas. Amor, Meu Grande Amor e Tola Foi Você.

0: Ângela Rorô. Dela, Tola Foi Você. Dela e Ana Terra, Amor, um Grande Amor.
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0: Em 1980, Ângela Rorô lançou o álbum Só Nos Resta Viver. A faixa título, com versos intensos e emocionantes, tornou-se um dos maiores sucessos de sua carreira, reafirmando sua autenticidade e sua força como intérprete e compositora. No ano seguinte, 1981, veio o álbum Escândalo, o terceiro de sua trajetória. A capa chamava atenção por fazer o formato de um jornal, uma referência bem-humorada e provocativa aos escândalos amorosos que envolviam Ângela naquela época. A canção Escândalo, composta por Caetano Veloso, traduzia em forma de blues aquele momento da vida da artista, revelando sua ousadia e intensidade. Destes trabalhos, vamos ouvir três grandes canções: Escândalo, Só Nos Resta Viver e Kamikaze.

Ângela Rorô dela Kamikaze, Só Nos Resta Viver, de Caetano Veloso, Escândalo. Sem adeus, sem ter que disse para em 1983, Ângela Rorô lançou o disco Simples Carinho e a faixa título, composição de João Donato e Abel Silva, a colocou definitivamente nas paradas de sucesso em todo o Brasil, tornando-se uma das canções mais conhecidas de sua carreira. No ano seguinte, em 1984, veio o álbum A Vida é Mesmo Assim, novamente com grande repercussão. Ainda na década de 1980, surgiram outros trabalhos marcantes como Eu Desatino e Prova de Amor. No disco Eu Desatino, uma canção especial chamou a atenção, Mônica, inspirada no assassinato de Mônica Lopes Pereira, em 1985. Um caso que chocou o Brasil e trouxe à tona importantes debates sobre a violência do gênero. E neste bloco, vamos ouvir três momentos fortes da obra de Ângela: Fogueira, Mônica e Simples Carinho.

0: Ângela Rorô de João Donato e Abel Silva, Simples Carinho, dela Mônica e Fogueira. A Unesp FM está apresentando Canta Brasil. Hoje nosso programa é especial em memória de Ângela Rorô.
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0: No final dos anos de 1980, Ângela foi muitas vezes chamada de artista maldita, devido ao seu temperamento irreverente e aos escândalos que cercavam seu nome. Já na década de 1990, ela gravou apenas um disco, o memorável Nosso Amor ao Armagedon ao Vivo, lançado em 1993. Nesse período, também deixou sua marca participando dos songbooks produzidos por Almir Chediak, homenageando grandes compositores da nossa música. Em 2000, Ângela retornou com força ao lançar o disco Acertei no Milênio, reunindo 9 canções inéditas de caráter autobiográfico e 4 releituras de clássicos da MPB. Esse trabalho lhe rendeu o título de Compositora do Ano, concedido pela Associação Paulista de Críticos de Arte. Agora vamos ouvir Nosso Amor ao Armagedon, Compasso e Loucura Maior.

0: Ângela Rorô, dela Loucura Maior, Compasso e Nosso Amor ao Armagedon.
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0: Depois de atravessar as décadas de 1970, 1980 e 1990, com sua voz inconfundível e sua personalidade marcante, Ângela entrou nos anos 2000 e 2010, reafirmando sua importância na música brasileira. Ângela seguiu se apresentando em shows memoráveis, onde sua presença de palco e sua sinceridade conquistavam plateias. Gravou álbuns ao vivo, participou de projetos especiais e manteve uma legião de fãs fiéis, que viam nela não apenas uma cantora, mas uma artista que vivia sua verdade sem concessões.
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0: Em seus últimos anos, Ângela continuou a emocionar com interpretações intensas e apaixonadas, sempre lembrando que música é sentimento. Encerramos esse especial em memória de Ângela Rorô com Quero Mais. Querem Nos Matar, O Cinema, Princesa e o Mar e Da Pé. Quatro canções que revelam sua força, sua coragem, poesia e sensibilidade. Ângela segue eterna com sua música.
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0: Ângela Rubo, dela e Ricardo McCord, da Pé. Dela, Cinema, A Princesa e o Mar, Querem Nos Matar. Dela e Ana Terra, Quero Mais.
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0: E assim encerramos o Canta Brasil em memória de Ângela Rubo, celebrando sua coragem, sua verdade e sua arte, que permanecem vivas na história da música brasileira. O Canta Brasil tem produção e apresentação de Fátima Belisário. Estúdio de gravação, Paulo Sérgio de Carvalho. Fontes consultadas, site oficial da cantora e letras / Ângela Rubo. Obrigada pela sua audiência e até o próximo programa. Tchau!

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2: 21:59.
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1: Seja bem-vindo e bem-vinda ao programa Jazz in Concert. Eu sou o Fábio Fleury e vou ficar com você nas próximas duas horas. As histórias sonoras do jazz aqui na Unesp FM. A edição de hoje começa com Art Pepper sax alto, Red Garland piano, Paul Chambers baixo e Philly Joe Jones bateria. Do disco Art Pepper Meets the Rhythm Section de 1957, ouça a composição You'd So Nice Come Home Too, clássico de Cole Porter.

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1: Na sequência do programa, fique com uma super banda liderada pelo trompetista Bru Mitchell. Ela vem acompanhada por grande orquestra. Bru Mitchell, Burt Collins, Bernie Grow, Clark Terry, trompetes, Jimmy Cleveland, Herbie Green, trombones, Willie Ruff, trompa, Tommy Flanagan, piano, Tommy Williams, baixo e Charlie Persipi na bateria. Os arranjos são de Ted Dameron e Benny Golson. Do disco Smooth as the Wind, de 1961, ouça a sugestiva faixa The Best Things in the Life Are Free.

O Jazzman, que você confere a seguir, lançou dezenas de álbuns. Foram mais de 140 discos entre gravações de estúdio e ao vivo. Foi um mestre, pois incentivou dezenas de jovens músicos a seguirem a carreira profissional. Estimulou principalmente as gerações dos Hard Boppers e dos Young Lions. Este ícone do jazz é o respeitado baterista Art Blakey, que comandou a sua banda Jazz Messengers por mais de 35 anos. Dentre vários discos essenciais de sua obra, destaco aqui o long play Free For All, gravado em 10 de fevereiro de 1964. No encarte original do disco, escrito por Nat Hentoff, ele afirmou que na noite da gravação, a energia de Blake inspirou o resto da banda. Outros críticos afirmaram que a data da gravação, fevereiro de 1964, também influenciou na performance dos músicos. À época, a sociedade americana passava por um momento de turbulência, pois a luta contra a segregação racial e a conquista dos direitos civis estavam na pauta do dia. Na sessão de gravação, Art Blakey tinha a seu lado no estúdio Lee Morgan, trompete, Curtis Fowler, trombone, Wayne Shorter, sax tenor, Cedar Walton, piano e Red Arkman no baixo. O disco, de apenas 4 faixas, apresentou 3 composições autorais. Contagiados pelo clima social, os executantes atuaram com muita emoção e energia, exaltando a função política da música. A faixa Decor, por exemplo, que você está ouvindo ao fundo, de autoria de Fred Hubbard, foi dedicada a um importante evento do movimento negro, o Congresso para a Igualdade Racial. Este texto foi baseado no site Jazz History, de autoria de Thomas Cunniff. Do disco Free For All, você ouve a faixa de abertura, a faixa título Free For All. Confira Art Blakey bateria, Lee Morgan trompete, Curtis Fowler trombone, Wayne Shorter sax tenor, Cedar Walton piano e Red Arkman no baixo. A composição é de autoria de Wayne Shorter. Free For All.

No Jazz in Concert você confere agora o vozeirão de Joe Williams. Ele vem acompanhado por Jimmy Jones no piano e por grande orquestra, arranjada e conduzida por Jimmy Mundy. Williams interpreta o clássico What's New, de autoria de Robert Haggard. Em tempo, no início, a composição What's New era um instrumental chamado I Am Free. Você está ouvindo um trecho do original. Esta gravação é de 1938, executada pela banda de Bob Crosby, da qual o compositor Bob Haggard atuava como contrabaixista e arranjador. A seguir, Joe Williams num registro de 1957, What's New?

0: No bloco anterior, você ouviu Joe Williams cantando What's New, Standard, de autoria de Robert Haggard.
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0: A seguir, você confere uma outra versão deste clássico, agora no formato instrumental, com a liderança do saxofonista tenor Oliver Nelson. Para este registro, Nelson contou com um quinteto formado por Kenny Doran, trompete, Ray Bryant, piano, Wendell Marshall, baixo e Art Taylor, bateria. Do disco Meet Oliver Nelson, de 1959, ouça What's New.

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Momento para ouvir um clássico da bossa nova na reinterpretação criativa do saxofonista Joe Henderson. Em 1995, Henderson gravou um disco em homenagem a Tom Jobim. Confira Joe Henderson sax tenor, Herbie Hancock piano, Christian McBride baixo e Jack DeJohnette na bateria. Do CD Double Rainbow, The Music of Antônio Carlos Jobim, ouça a composição Triste.

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1: No jazzístico, confira a música singular da dupla Medeski and Martin. O trio vanguardista de jazz groove fusion, Medeski, Martin and Udi, está celebrando um relacionamento de quase 3 décadas. O grupo, natural de Nova York, começou seus experimentos musicais em 1989, inicialmente com os fundadores John Medeski e Billy Martin. Logo, tornaram-se um trio com a entrada do baixista Chris Wood. Em 2006, Medeski e Martin cumpriram uma promessa antiga de gravarem um disco em duo. Assim, nasceu o CD intitulado Mago. Confira, fique com a bateria de Billy Martin e o órgão Hammond B3 de John Medeski. Eles interpretam a faixa autoral Mojé.

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1: Muitos temas de jazz foram produzidos para peças e filmes da Broadway e de Hollywood. Geraram fama e dinheiro.

Bem, ele fez, e uma música da peça, intitulada East of the Sun and West of the Moon, tornou-se sucesso antes mesmo de Books Brumman se formar. Porém, a carreira do compositor foi breve. Foi interrompida aos 23 anos de idade em um acidente de carro. Mas a sua música não foi esquecida, tornando-se perene. Após 12 anos, a canção ganhou impulso com uma gravação de Frank Sinatra. Depois, foi interpretada por Lester Young, Stan Getz, Charlie Parker e Billie Holiday. Este texto foi baseado no livro The Jazz Standards, A Guide to the Repertoire, de Ted Gioia. Aqui no Jazz in Concert, você confere duas versões da composição East of the Sun and West of the Moon. Primeiro, com Charlie Parker e orquestra de cordas num registro de 1950, e em seguida, Billie Holiday com uma gravação de 1952. East of the Sun and West of the Moon, música de autoria de Brooks Brumman.

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7: 23 horas e 2 minutos.
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1: Você tem mais uma hora de jazz pela frente. A segunda parte do programa começa com Wes Montgomery, guitarra, Milt Jackson, vibrafone, Wynton Kelly, piano, Sam Jones, baixo e Philly Joe Jones na bateria. Do CD Bag Smith's Wes, de 1961, fique com a faixa Stablemates.

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Estamos esperando o seu pedido musical. Enquanto ele não chega, fique com Sonny Stitt sax alto, Jimmy Jones piano, Ray Brown baixo e Joe Jones bateria, do disco New York Jazz de 1956. Fique com a faixa Between the Devil and the Deep Blue Sea. Sonny Stitt no Jazz in Concert.

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1: O Jazz in Concert em 33 rotações selecionou hoje uma faixa de um disco do baterista Charlie Mann. Fique com Conte Candoli trompete, Frank Struzier sax alto, Mont Budwig baixo, Russ Freeman piano e a bateria de Charlie Mann. O quinteto liderado por Mann interpreta a composição You Name It, registro de 1966.

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1: 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Confira agora uma saxofonista e cantora que nasceu em Los Angeles em 1928. Filha de um baterista, ela cresceu ouvindo jazz. Escolheu o sax alto como instrumento e seguiu o estilo e os compassos de Charlie Parker. Ouça a voz e o sax de Elvira Red, conhecida como Vi-Red. Na década de 1960, Vi-Red teve uma carreira movimentada. Tocou com Max Roach, Dizzy Gillespie e Count Basie. Nos anos 1970, ela se fixou em Los Angeles. Assumiu a carreira como educadora musical e, eventualmente, se apresentava em clubes locais. A Jazzuma lançou apenas 2 discos como artista principal. Hoje está com 92 anos de idade. Ouça Vi-Red, sax alto e voz, Bill Perkins, sax tenor, Leroy Vinegar, baixo, Jenny Hawkins, órgão, Bernie Castle, guitarra e Leroy Harrison, bateria. A gravação é de 1963. Ouça Salt-Papa Blues.

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1: No Jazz in Concert, tempo agora para ouvir o trio do pianista Kenny Barron. Fique com Kenny Barron, piano, Kiyoshi Kitagawa baixo e Jonathan Brake na bateria. Você ouve uma faixa do CD Book of Intuition, lançado em 2016. Fique com a composição Bud Like.

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1: Este saxofonista tenor tocou nas orquestras de Count Basie, Dizzy Gillespie e ficou popular na Big Band de Duke Ellington. Gostava de interpretar músicas românticas, melódicas e tinha a capacidade de desenvolver linhas de solo longas e claras. Você está ouvindo Paul Gonçalves. Como artista principal, o compositor e saxofonista lançou uma dezena de discos. Um deles foi gravado na Suíça em 1963. Para esta sessão, ele contou com o escocês Pat Smith, piano, e com os ingleses Kenny Napier, baixo, e Ronnie Stephenson, na bateria. Deste registro, ouça a faixa título Bon Jack, Bon Tiki, de autoria dele, Paul Gonçalves.

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1: No Jazz in Concert, fique com Patty Martino, guitarra, Ed Green, piano, Ben Tucker, baixo, Tyrone Brown, tamborim e Lenny McBrown, bateria. Do disco East, de 1968, com a liderança do guitarrista Pat Martino, ouça a singular faixa título East.

O Jazz in Concert vai ficando por aqui. Eu e a Silene Barros agradecemos a sua atenção. A despedida vem com a voz de Diana Krall. Do CD The Girl in the Other Room, de 2004, ouça a faixa I Am Coming Through. A pianista e cantora vem acompanhada por Anthony Wilson, guitarra, Christian McBride, baixo, e Peter Erskine, bateria. Obrigado pela sintonia e até o próximo programa.

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5: 23 horas e 59 minutos.
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seja bem-vindo, bem-vinda ao universo sonoro do rock. Você tá ligado na Unesp FM e confere agora uma nova edição do programa Esse Tal de Rock and Roll. Muito prazer, eu sou Ricardo Bizarra e vou ficar com você na próxima hora. Hoje uma viagem musical com Motorhead, Genesis, Jailer, Eric Clapton, Blue Lights, New Order e muito mais. E para começar, ouça a banda australiana The Dead Daisies. O quinteto nasceu em Sydney em 2012 e hoje está radicado em Los Angeles. E do disco de estreia de 2013, fique com a trilha Lock and Load, faixa que tem inclusive a guitarra do Guns N' Roses com Slash.

Agora fique com mais uma banda australiana. Da cidade de Melbourne, confira o som do quinteto Floodlights. O Floodlights explora temas da cultura e identidade australianas. Do EP de estreia, Blackyard, de 2019, você ouve a faixa Nullarbor.

Você está na Unesp FM em sintonia com o programa Esse Tal de Rock and Roll. E tempo para relembrar um sucesso da música norte-americana. Em 1966, o grupo vocal The Supremes chegou às paradas com a canção You Keep My Hanging On. Música originalmente da cena do Rhythm and Blues. E no ano seguinte, em 1967, a composição foi regravada e ganhou roupagem de rock psicodélico. Confira You Keep Me Hanging On, da releitura, com a banda de Nova York, Vanilla Fudge.

Na sequência do Esse Tal, fique com a banda Jailer. O quarteto inglês nasceu em 2022. Igualmente a já popular Glitta Van Fleet, o Jailer também chamou a atenção pela sonoridade Led Zeppelin. Confira então Jailer com a trilha Take Me Home.

Eu sou o Ricardo Bizarra e você está ouvindo esse tal de rock and roll. E é muito bom ficar em sua companhia. Agora, a energia da banda New Order. Ouça a faixa Restless, canção de abertura do CD Music Complete de 2015.

agora notas de saudosismo no esse tal de rock and roll. Relembre The Parlor Band. The Parlor Band foi uma banda de rock progressivo melódico e de hard rock nascida em Jersey, ilha do Reino Unido. The Parlor Band gravou seu álbum de estreia, Is a Friend, em 1972. É o caso de mais uma banda de um disco só. Depois a banda mudou o nome e também o estilo, criando um som mais comercial. The Parlor

Esse tal continua na cena musical do Reino Unido. Agora, ouça a banda The Struts. O quarteto, formado em 2009, lançou o disco de estreia em 2016. Tem vários EPs e 4 discos na praça. Fique com The Struts, com o vocal de Luke Spiller, de 2023. Você ouve a faixa Too Good, The Raising Hell.

esse tal de rock and roll você ouve aqui na Unesp FM, sintonizado em 105,7 ou pela internet em radio.unesp.br, clicando no ícone Unesp FM ao vivo. E é muito bom contar com a sua audiência. Tempo para curtir Motorhead, do 18º disco da banda, intitulado Kiss of Death. Fique com a banda God Was Never On Your Side.

No esse tal de rock and roll, momento para ouvir uma faixa de um disco que está completando 50 anos. Batizado de A Trick of the Trail, esse LP, o sétimo álbum de estúdio da banda Genesis, foi o primeiro com o vocal do baterista Phil Collins após a saída de Peter Gabriel. Confira de 1976 Genesis com a canção A Trick of the Trail.

as raízes do rock europeu. Conheça agora uma super banda de jazz e rock progressivo, natural da Dinamarca. O The Rainbow Band nasceu em 1970 e tinha a liderança de Nils Bronsted. Lançou apenas 2 discos. E do álbum de estreia, ouça Rainbow Band com a faixa Talking.

Esse tal de rock and roll vai ficando por aqui. Pesquisa, texto e seleção musical do Fábio Fleury. Na operação de áudio, Silvestre Oliveira. Apresentação minha, Ricardo Bizarra. E se você gostou e deseja ouvir novamente o programa de hoje, ou mesmo as edições anteriores, acesse agora o site da Unesp FM e clique no ícone Esse Tal de Rock and Roll. A despedida vem com Eric Clapton. Fique com Motherless Children. E obrigado pela sua companhia e até a semana que vem.

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2: 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Isso nós sabemos. Mas muitas pessoas não sabem que o nome desse pássaro é uma palavra tupi. E a partir desse termo surgiu ainda uma gíria. Como o urubu fica voando lentamente à procura de alimento, quando alguém está observando algo, olhando à espreita, dizem que essa pessoa está urubuzando.
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4: Dá licença.
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6: 1:59.
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3: 2:59.
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7: 3 horas e 59 minutos.
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6: 4:59. 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
8: Olá! Abrindo o programa de hoje, Ludwig van Beethoven, que revelou-se um músico notável em diversos instrumentos e um compositor de talento indiscutível. A surdez foi um duro golpe em sua vida, mas Beethoven não esmoreceu. Pelo contrário, como ele mesmo dizia, comecei escrevendo música. Agora, escrevo vida. Compositor inspirado, porém extremamente rigoroso com seu trabalho, refazia dezenas de vezes um único compasso, buscando sempre a expressão mais perfeita, o ideal de sua arte. Com simplicidade de ritmos, harmonias e melodias cativantes, criou obras excepcionais, como o Romance para Violino em Fá Maior, Opus 50. Vamos ouvir.

Este foi o célebre romance para violino em Fá maior, Opus 50, de Ludwig van Beethoven. Na Unesp FM, clássicos Unesp e as mais populares obras dos grandes mestres da música universal. Seguimos com Heitor Villa-Lobos e Jean Sibelius.

Este foi o poema sinfônico O Cisne de Tuonela, de Jean Sibelius. Antes, a ária Cantinela, Adágio, da Baquianas Brasileiras, número 5, de Heitor Villa-Lobos. A Unesp FM está apresentando Clássicos Unesp, um passeio pelos acordes da música barroca à contemporânea. Piotr Ilich Tchaikovsky, considerado um dos maiores compositores russos do século XIX, compôs nos mais diversos gêneros, sempre com inovação e sucesso. Dentre suas composições, destacamos a Valsa da Serenata para Cordas em Dó Maior, Opus 48, uma das mais belas de Tchaikovsky. Caracteriza-se por sua elegância, perfeição de escritura e grande poder de sedução. Vamos ouvir.

Esta foi a valsa da Serenata para Cordas em Dó Maior, Opus 48, de Piotr Ilich Tchaikovsky. 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Neste bloco, Franz Schubert e Edvard Grieg.

Este foi o segundo movimento Adágio do Concerto para Piano e Orquestra em Lá Menor, Opus 16, de Edvard Grieg. Antes, você ouviu o final do quinteto A Truta, de Franz Schubert. 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Franz Liszt, compositor húngaro do Romantismo, foi um dos maiores pianistas do seu tempo. Foi o primeiro a utilizar o piano de forma orquestral, obtendo as mais fascinantes sonoridades. Também foi o criador do poema sinfônico, obra de caráter musical baseada em um poema ou texto literário. Em resumo, Liszt foi um grande inovador da história da música, fato este reconhecido por várias gerações. De Franz Liszt, destacamos o primeiro movimento da Sonata para Piano e Orquestra, em Si Menor, uma de suas obras-primas mais grandiosas e expressivas. Vamos ouvir.

Este foi o primeiro movimento da Sonata para Piano e Orquestra em Si Menor, de Franz Liszt. E chegamos ao final de mais um programa Clássicos Unesp. Produção, Fátima Belisário. Trabalhos técnicos, Paulo Sérgio Pepa de Carvalho. Apresentação, Pedro Norberto. Fontes pesquisadas, Guia da Música Sinfônica Clássica, de François René Transfort, editora Nova Fronteira. E Música Clássica, editado por John Burroughs, da Jorge Zahar Editor. Obrigado pela sua audiência e companhia. E até o próximo programa.

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4: 5:59.
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E chegou a hora de irmos embora. 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
3: 6:59. 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
5: Olá, uma ótima quinta-feira para você, pelo seu rádio, pela internet também, mais uma edição do Musical 105. O melhor do flashback para você em uma hora de programação. A gente ouve juntos aqui Lou Rawls, a gente ouve também daqui a pouquinho Luther Vandross, Randy Crawford. A seleção musical é do Sérgio Magson, Paulo Pepa na operação de áudio, eu sou Wellington Leite. Para o seu dia começar muito bacana, ouça Roberta Flack, Feel Like Making Love, composição de 1975, um sucesso que garantiu a Roberta Flack se tornar a primeira cantora a ficar 3 anos nas paradas de sucesso da Billboard nos Estados Unidos. Confira.

musical 105 Tammy Terrell, All I Do. Você ouviu também Let's Get It On com Marvin Gaye e Donny Hathaway, Jealous Guy. Uma bela quinta-feira para você. Ouça agora a voz de Lou Rawls, Feeling Alright.

Musical 105, você ouviu The OJs, Love Train, de 72. Você ouviu também Sam and Dave, Soul Man e If I Can't Have You, com Yvonne Elliman. A gente traz agora para você Bobby Caldwell cantando What You Want Do For Love, música que entrou de última hora no álbum de estreia de Bob Caldwell.

Este foi George Benson, Now Nancy, Give Me The Night. Você ouviu também Randy Crawford, Street Life e Luther Vandross, Never Too Much. Muito obrigado pela companhia. Uma bela quinta-feira para todos nós. Agora tem Diana Ross, Upside Down.

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0: Whitney Houston fechando o musical 105, I Wanna Dance With Somebody. Você ouviu também Pretty Young Thing com Michael Jackson. Muito obrigado pela companhia. A seleção musical foi de Sérgio Magson, Paulo Pepa na operação de áudio. Eu sou Wellington Leite. Continue conosco aqui na Unesp, um bloquinho de informações e logo mais eu volto com o Manhã Popular Brasileira. Daqui a pouco.
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8: 7:59.
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11: Bom dia, quinta-feira, 21 de maio, último dia de inscrições para o Prêmio Pop Ciência. Para o Prêmio SBPC TikTok de Divulgação Científica, o prazo termina amanhã. Hackathon convida estudantes a adaptar uma TV Box para outras funções. Comissão Mista do Congresso aprova reajuste no piso dos professores. Estudantes brasileiros são premiados na maior feira internacional de ciências e engenharia pré-universitária. E a Orquestra Filarmônica da Unesp em Botucatu abre hoje a programação de 2026. O prazo de inscrições para o Prêmio SBPC TikTok de Divulgação Científica termina amanhã, dia 22. Podem participar criadores de conteúdo, pesquisadores, professores, estudantes e instituições que utilizam as redes sociais para transformar ciência em assunto acessível, criativo e baseado em evidências. A premiação contempla 3 categorias: revelação da divulgação científica, voltada a novos criadores, melhor perfil de divulgação científica para comunicadores já consolidados e melhor divulgação científica institucional, dedicada a universidades, institutos, coletivos e organizações que atuam na área. Mais informações sobre o prêmio na página portal.sbpcnet.org.br. Já as inscrições para o Prêmio Pop Ciência 2026 terminam hoje, dia 21. A iniciativa do Ministério da Ciência, Tecnologia e Inovação vai reconhecer projetos, instituições e pessoas de destaque na promoção da ciência, tecnologia e inovação do Brasil. A primeira edição do prêmio tem 9 categorias. A inscrição é online e pode ser feita por pessoas físicas, instituições e organizações da sociedade civil. Estudantes brasileiros são premiados na maior feira pré-universitária de engenharia do mundo. A delegação apresentou projetos sobre saúde, agricultura, meio ambiente, tecnologia e inteligência artificial. Os detalhes com João Barbosa, da Rádio Nacional.
12: 9 estudantes brasileiros foram premiados na Feira Internacional de Ciências e Engenharia da Regeneron, cuja sigla em inglês é ISEF, considerada a maior competição internacional pré-universitária desses campos de estudo. No total, 21 brasileiros participaram do evento, que ocorreu entre os dias 7 e 15 de maio em Phoenix, no estado do Arizona, nos Estados Unidos. Esses estudantes foram selecionados após se destacarem na Feira Brasileira de Ciência e Engenharia, a FEBRASCE, e a Mostra Internacional de Ciência e Tecnologia, a Mostratec Liberato, duas das grandes competições na América Latina, apoiadas pelo Ministério da Ciência, Tecnologia e Inovação. Nos Estados Unidos, a Regeneron ISEF reúne cerca de 1.600 alunos de 60 países, que apresentam seus projetos a avaliadores internacionais. Lá, as premiações são Grand Awards, que reconhecem os melhores trabalhos em 22 categorias científicas, com prêmios que variam entre 600 e 6 mil dólares, ou cerca de 3 mil a 30 mil reais na cotação atual. E os Special Awards, entregues por universidades, instituições de pesquisa e organizações internacionais, que incluem bolsas de estudos, estágios e outras distinções acadêmicas. Cabe destacar que a maioria das instituições de ensino que representaram o Brasil no evento pertenciam ao ensino público. Para incentivar o desenvolvimento científico brasileiro, em março deste ano, o Ministério da Ciência, Tecnologia e Inovação anunciou o investimento de 40 milhões de reais ao longo de 2 anos no edital para a realização de feiras de ciência e mostras científicas. Sob supervisão de Fábio Cardoso, da Rádio Nacional do Rio de Janeiro, João Barbosa.
11: O primeiro Hackathon TV Box está com inscrições abertas. A competição é promovida pelo Instituto de Ciência e Tecnologia da Unesp em Sorocaba, que hoje à noite realiza um evento de apresentação da atividade. Os interessados podem acompanhar online a partir das 7 da noite desta quinta-feira. Flávia Carvalho tem os detalhes.
13: A iniciativa é uma maratona que desafia estudantes de diferentes níveis, desde o ensino médio até a pós-graduação, a desenvolverem uma solução tecnológica inovadora a partir de um dispositivo de telecomunicações não homologado pela Anatel. Neste caso, uma TV Box descaracterizada. A descaracterização consiste em substituir o software original da TV Box, normalmente usado para pirataria, por um sistema operacional limpo, contendo diversos aplicativos. Uma vez descaracterizadas, essas TVs podem ser doadas para prefeituras municipais e distribuídas para diversas entidades públicas. Não há restrição sobre o tipo, foco, área de aplicação ou funcionalidade da solução que será criada pelas equipes. O único requisito é o uso efetivo da TV Box. Portanto, qualquer ideia é bem-vinda. O uso de periféricos adicionais em conjunto com a TV Box é permitido, mas nenhum tipo de equipamento ou componente adicional será fornecido pela comissão organizadora. O lançamento do evento e a distribuição das equipes competidoras é hoje, 21 de maio, às 7 horas da noite, de forma remota. Os interessados em participar ainda podem se inscrever. Basta acessar o site event3.com.br e buscar por Hackathon TV Box. Após essa reunião online de instrução e formação das equipes, as demais atividades serão desenvolvidas em oficinas previstas para 25 a 29 de maio e 1º a 5 de junho. Depois deste período, o evento seguirá com o empréstimo das unidades de TV Box e o desenvolvimento concreto das soluções tecnológicas. A apresentação final dos produtos está prevista para o dia 18 de setembro, durante a Semana de Engenharia da Unesp em Sorocaba. As inscrições são gratuitas e podem participar estudantes da Unesp e de outras instituições de ensino. Com supervisão de Liene Castro, Flávia Carvalho, Rádio Unesp FM.
11: Comissão mista no Congresso aprova reajuste no piso salarial dos profissionais do Magistério Público da Educação Básica. Roberto Patrício tem as informações.
14: A proposta estabelece o novo piso profissional nacional no valor de R$ 5.130,63 por mês, para jornada de 40 horas semanais. O deputado Divan Alencar, presidente da comissão mista, ressaltou que a questão é de interesse amplo.
15: Eu me sinto honrado em presidir essa sessão. Ela tem uma importância histórica. Nesse momento, há uma expectativa de cerca de 2 milhões de professores nesse país. Eu entendo que essa pauta ela é apartidária. Valorizar professor diz respeito a todos. O grande objetivo dessa votação é a gente dar maior previsibilidade nas atualizações futuras.
14: A senadora professora Dorinha Seabra, relatora da comissão, pontuou que a proposta deve manter uma atratividade para o profissional do magistério.
16: É extremamente importante quando nós olhamos para a carreira docente que carece, né, de uma segurança e da atratividade em relação à busca da carreira docente, que infelizmente tem caído ano a ano.
14: Além disso, a proposta estabelece uma nova forma de cálculo para a atualização do piso salarial, que deverá ocorrer anualmente. O valor do reajuste anual deverá considerar, além da inflação do ano anterior ao da atualização, a variação das receitas do Fundeb. O projeto segue agora para o plenário da Câmara e, se aprovado, seguirá para o plenário do Senado. Da Rádio Senado, Roberto Patrício.
11: A Orquestra Filarmônica do Instituto de Biociências da Unesp em Botucatu realiza hoje, dia 21, o concerto de abertura da temporada 2026. Começa às 8 da noite. As informações com Milena Simonetti.
17: A apresentação acontece no auditório do Colégio La Salle, em Botucatu, com entrada gratuita e aberta ao público. O concerto integra as ações de um projeto viabilizado pela Lei Rouanet, por meio da Lei Federal de Incentivo à Cultura, e conta com patrocínio master da empresa Plasútil. A realização do evento também tem apoio institucional do Colégio La Salle, parceiro da sessão do espaço para apresentação. A noite contará com a participação especial do violinista Cássio Oliveira, músico brasileiro com carreira internacional e reconhecido pelas interpretações da obra de Heitor Villa-Lobos. A apresentação propõe um diálogo entre Brasil e Espanha, reunindo repertórios que transitam por diferentes tradições e linguagens musicais. Vinculada ao Instituto de Biociências de Botucatu da Unesp, a UFIB desenvolve um trabalho voltado à formação musical, à difusão cultural e à democratização do acesso à música de concerto. O concerto acontece no dia 21 de maio, quinta-feira, às 8 da noite, no auditório do Colégio La Salle Botucatu. A classificação é livre e a entrada é gratuita. Para mais informações, acesse o Instagram IBUNESP Botucatu. Milena Simonetti, da Assessoria de Comunicação e Imprensa do Instituto de Biociências de Botucatu, para a Rádio Unesp.
11: Você acompanhou o Cidade Universitária, uma produção da Rádio Unesp com redação e apresentação de Liene Castro. Eu volto amanhã às 8 da manhã.
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1: Olá, uma ótima quinta-feira para você que está sintonizado aqui na Unesp FM. Pelo seu rádio, pela internet também, mais uma edição do Manhã Popular Brasileira, com você até às 11h30 da manhã. Seleção musical, João Flávio Lima. Operação de áudio, Renato Posca. Eu sou Wellington Leite. Nesta primeira hora de música brasileira aqui da Unesp, a gente vai ouvir juntos Vanessa da Mata, vamos ouvir Chico Pinheiro. A gente abre com a Cássia Eller cantando do Zé Ramalho, Vila do Sossego.

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0: 8:32 na Unesp Chênia França, do Lucas Cirilo e Raquel Reis, Pra Que Me Chamas. Você ouviu também Paisagem com Tuyo e Lued Luna, música deles. O Chico Pinheiro cantando dele Um Filme e a Josiara, da Luê e Raquel Reis, Nana. Mais um bloco de informações para você. Daqui a pouco tem Evinha interpretando Guilherme Arantes. Deixa Chover.
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0: pouco mais sobre a trajetória da cantora e compositora Verônica Ferriani, que é uma artista de Ribeirão Preto.
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0: Desde menina, ela demonstrou interesse pelo canto e começou a aprender violão aos 8 anos de idade, com a intenção de tocar para acompanhar a sua voz. Inicialmente, o seu desejo era participar das festas de família, já que todos ali tocavam algum instrumento. Mas, conforme o tempo foi passando, Verônica percebeu que, diferente das outras pessoas ao seu redor, a música, para ela, não era apenas um hobby.
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0: Mesmo com essa inclinação musical, mudou-se para São Paulo e cursou arquitetura na USP. No período da faculdade, frequentou a escola de música Groove, dirigida por Levi Miranda, onde aprendeu sobre linguagem musical, ritmos e sobre como posicionar o canto em diferentes gêneros. Começou a carreira profissional em 2004, a convite do violonista Chico Saraiva, cantando em sua banda por 2 anos. De 2004 a 2008, também cantou em várias casas noturnas famosas de São Paulo e do Rio de Janeiro, como Traço de União, Carioca da Gema, Odd Borogodó e Tom Jazz, neste último, junto ao grupo Gafieira São Paulo.

0: 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Em 2009, lançou o seu primeiro disco como intérprete de forma independente, Verônica Ferriani, que contou com a produção de Eduardo Bid.
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0: O segundo disco solo, Porque a Boca Fala Aquilo do que o Coração Tá Cheio, veio em 2014 e trouxe 12 composições autorais.

Ao todo, ao longo de sua carreira, já são mais de 10 álbuns, incluindo Aquário, lançado em 2018, e Sambadora, em 2022.

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1: O seu projeto mais recente é de 2024 e se chama Cochicho no Silêncio, Vira Barulho, Irmã. A ideia desse trabalho surgiu após se tornar mãe de sua segunda filha durante a pandemia e sentir um incômodo crescente em não encontrar músicas que fossem escritas por mulheres e falassem sobre suas vivências na sociedade patriarcal. São 20 composições divididas em dois discos com letras que abordam temas como maternidade, sobrecarga mental, machismo, entre outros assuntos, tratados de um modo real, complexo, mas sem perder a poesia. Uma curiosidade é que ela escolheu, nesse projeto, convocar apenas mulheres para todas as etapas da produção até a execução das músicas. Desse trabalho, Cochicho no Silêncio, Vira Barulho, Irmã, ouviremos agora Passada de Pano, com participação da rapper Lourdes da Luz.

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Essa foi a Verônica Ferriani, sua composição Passada de Pano, com participação da Lourdes da Luz. Fonte pesquisada, dicionário Cravo Albim da Música Popular Brasileira. Eu sou Marina Fontanelli e a produção desta série é da Silêncio.

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8h52, aqui na Unesp, trouxemos Vanessa da Mata, da Raquel Reis, Rindo de Você. Trouxemos também Rodrigo Alarcon, dele, Só Mais Um Pouquinho. Uma bela quinta-feira para você. Trazemos agora o som de Lívia Neri, Estranha Melodia.

0: 9-4 aqui na Unesp, Orquestra Frevo do Mundo e Duda Beat do Fausto Nilli Moraes Moreira, Bloco do Prazer. Trouxemos ainda Minha Filosofia com Casuarina, composição do Aloísio Machado. Um intervalinho rápido para você e logo mais estamos de volta.
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0: 9:06 e voltamos com o Manhã Popular Brasileira. Nesta segunda hora de programação, nós vamos ouvir juntos Milton Nascimento com Djavan, Mônica Salmazo, vamos ouvir também Naozete, Edvaldo Santana. A gente abre com a Bebel Gilberto cantando do Alcivando Luz e Carlos Coquejo, É Preciso Perdoar.

9h23, trouxemos para você aqui na Unesp Ana Seton. Paisagem Real, composição da Raquel Reis e Edu Sandiardi. Você ouviu também Délcio Carvalho, dele, Dona Ivone Lara, Fio de Melodia e Beleza Destruída, com o Djavan e o Milton Nascimento, composição do Djavan. Continue conosco aqui na Unesp com a Mariana Aidar cantando do Ascioli Neto, Espumas ao Vento.

0: 9h33, na Unesp, você ouviu o JP dele, 123. Você ouviu também Martinalha, do Vinícius de Moraes e Hermano Silva, Onde Anda Você? Trazemos agora mais um bloco de informações, chegando Memória Sonora Unesp FM 35 anos. E daqui a pouco tem Edivaldo Santana cantando dele, Choro de Outono.
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1: Nestes 20 anos de música, informação e universidade, a Unesp FM sempre reservou espaço para produção local. Relevantes atividades educativas e culturais da cidade foram divulgadas ou reportadas aos nossos ouvintes. Na área musical, ouvidos atentos aos novos talentos. Já em 1991, no início de nossas transmissões, o programa Gente Nova foi criado para divulgar os músicos de Bauru. O Gente Nova, gravado nos estúdios da rádio, trazia um convidado para contar a sua trajetória e interpretar a sua obra. Viajando no tempo, vamos relembrar uma chamada do programa que apresentou as composições de Henrique Rosa, músico atuante na cidade na década de 90. Confira. Poesia
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9h50, você ouviu Mônica Salmazo, do Xangô da Mangueira, Moro na Roça. Você ouviu também Jongo de Compadre com o Ginga e a Simone Guimarães, música do Ginga, e a Joyce cantando dela, Boiou. Agora tem Luísa Lian, na Unesp FM, da Leda Cartoon e Raquel Reis e Arinhas.

0: 10:01, fechando mais uma hora do Manhã Popular Brasileira. Danilo Moraes, Dalmira Castilho, Tililingo. Você ouviu também Embalar, com a Nausete, música do Luiz Tati, Raquel Reis e a Luísa Lian e Arinhas. Seguindo mais um bloco de informações para você, colunistas Unesp. Daqui a pouco a gente volta.
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3: Olá, ouvintes da Rádio Unesp. Aqui fala Paulo Santilli, antropólogo da Faculdade de Ciências e Letras de Araraquara. Venho hoje comentar com vocês um artigo publicado pela Brownstone Institute, dos cientistas Jim Haslam e Jeffrey Sachs, sobre a origem da pandemia do coronavírus 19, publicado agora em março deste ano. O artigo apresenta uma nova revelação de que o principal cientista americano especializado em coronavírus, Dr. Ralph Baric, da Universidade da Carolina do Norte, trabalhou com as agências de inteligência americanas no período que antecedeu a pandemia da Covid-19 e aumenta significativamente a probabilidade de que Baric ser o autor da SARS-CoV-2, o vírus que causou a pandemia de Covid-19. Já em março de 2020, alguns meses depois de que os Centros de Controle e Prevenção de Doenças dos Estados Unidos relataram o primeiro caso confirmado da Covid-19 nos Estados Unidos, os editores da revista Nature Medicine acrescentaram uma nota a um estudo sobre coronavírus que havia sido publicado 5 anos antes. Diz essa nota: estamos cientes de que este artigo está sendo usado como base para teorias não verificadas de que o novo coronavírus causador da Covid-19 foi criado em laboratório, escreveram os editores da revista. Não há evidências de que isso seja verdade. Os cientistas acreditam que um animal seja a fonte mais provável do coronavírus. A prestigiosa revista parece ter tomado esta medida extraordinária por 2 motivos. Primeiro, o estudo descreveu uma pesquisa de ponta sobre ganho de função que misturou diferentes vírus para criar uma quimera artificial ou híbrido de ambos os vírus, experimentos que alguns suspeitavam serem a origem do SARS-CoV-2 que causou a pandemia. Segundo, os autores do estudo foram Shi Zhengli, do Instituto de Virologia de Wuhan, um laboratório de pesquisa na cidade que foi o epicentro da pandemia, e Ralph Baric, o maior especialista mundial em coronavírus da Universidade da Carolina do Norte. O renomado virologista Simon Wein-Hobson diz que essa nota foi um sinal precoce do esforço de anos da comunidade científica para distrair o público e obscurecer a ligação entre estudos de laboratório para criar vírus perigosos e a pandemia de Covid, que devastou a economia global e matou milhões em todo o planeta. Durante uma palestra em março nos Institutos Nacionais de Saúde, Wein-Hobson criticou duramente os ex-líderes do Instituto Nacional de Saúde, Francis Collins e Anthony Fauci, por financiarem esses estudos de laboratório e depois enganarem o público sobre os seus perigos. Os cientistas ligados ao Instituto Nacional de Saúde dos Estados Unidos escreveram que os estudos na proposta do projeto Desarmando uma Ameaça de Coronavírus Transmitidos por Morcegos eram importantes porque os vírus que planejavam coletar e modificar eram muito perigosos. Esses vírus representam um perigo claro e presente para nossas forças armadas e para a segurança da saúde global, dizia a proposta apresentada aos financiadores, devido à sua circulação e evolução em morcegos e à transmissão periódica para humanos. Eles também propuseram estudos que parecem mais ficção científica do que pesquisa científica, como a vacinação de morcegos selvagens, usando vírus criados em laboratórios e aspirados, aerossolizados, para evitar que infectem soldados americanos em uma possível guerra futura. Mas um estudo específico de Baric e outros virologistas planejaram pode ter tido consequências globais trágicas. Os pesquisadores propuseram pegar a estrutura de um vírus de morcego e inserir uma proteína com um sítio de clivagem de furina. Um sítio de clivagem de furina permite que vírus infectem as células dos pulmões humanos. Para verificar se esses vírus criados em laboratório poderiam causar doenças semelhantes às outras, os pesquisadores do projeto planejaram testá-la em camundongos, cujos genes foram modificados para tornar seus pulmões mais parecidos com os dos humanos. As linhagens específicas de camundongo humanizados, usadas pelos pesquisadores de Wuhan nesses experimentos, foi criada há muitos anos no laboratório de Barrick. Grande parte do que surgiu sobre essas pesquisas foi por meio de vazamentos, produções parciais da Lei de Liberdade de Informação nos Estados Unidos ou intimações direcionadas ao Congresso. Embora a questão de se o vírus causador pela Covid-19 se originou em laboratório ou na natureza ainda seja motivo de debate, não há dúvida de que cientistas de alto escalão trabalharam para descartar a teoria do vazamento de laboratório e encerrar suas conexões com o trabalho de Wuhan. Paulo Santilli, Faculdade de Ciências e Letras de Araraquara.
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0: E damos sequência ao Manhã Popular Brasileira desta quinta-feira, 21 de maio. Nesta terceira hora de programação, a gente vai ouvir juntos, aqui na Unesp FM, Joyce, Luciana Mello, Samuel Rosa com Loborges, Ira e Paralamas do Sucesso. A gente abre com o clássico Dominguinhos e Alba Ramalho, dele Nando do Cordel, De Volta pro Aconchego.

No Manhã Popular Brasileira, Luciana Mello, do Valmir Borges, Joia Rara. Você ouviu também Saudade da Bahia com a Joyce, música do Dorival Caymmi, e a Simone Guimarães e o Zé Renato, do Paulinho Tapajós e Edmundo Souto, Aguapé. Agora tem Samuel Rosa, Lô Borges e Fernanda Takai, A Balada do Amor Inabalável.

0: 10h35, aqui na Unesp, Nando Reis, dele, dessa vez, trouxemos ainda Envelheço na Cidade, com Ira e os Paralamas do Sucesso, música do Edgar Scandurra. Chegando mais um bloco de informações do jornalismo Unesp FM para você, edição universitária, e daqui a pouco tem Gilsons, do João Gil e Júlia Mestre, Love, Love.
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3: 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Com produção de Silene Barros, operação de áudio de Silvestre Oliveira, a apresentação é de Fábio Toledo.
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10 horas 49 minutos na Unesp, Arnaldo Antunes e Céu, Trato, composição deles e Hildon. Você ouviu também Pluma, Mais do que eu sei falar. Agora tem Pedro Miranda no Manhã Popular Brasileira, Camboinhas.

0: Encerrando mais uma hora do Manhã Popular Brasileira com Belchior, dele, Velha Roupa Colorida. Você ouviu também o grupo Bala Desejo, Dora Morelenbaum, Júlia Mestre, Lucas Nunes e Zé Ibarra, Passarinha. Vem chegando mais um intervalinho para você rapidinho e a gente volta com a última meia hora do Manhã Popular Brasileira.
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2: 11:03 e seguimos o Manhã Popular Brasileira. Agora tem Silva cantando dele, Prova dos Nove.

10h18 na Unesp, trouxemos Silvia Machete, dela Eu Só Quero Saber de Você. Trouxemos também Rafa Barreto, dele do Pó e Nó e Não Vá Embora, com a Marisa Monte, música dela. Confira agora o som de Eliane Elias, música do Dorival Caymmi, Doralice.

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1: 11h28, no Manhã Popular Brasileira, trouxemos Bossa, Cuca Nova e o Trio Mocotó, do Caetano Veloso e Chico Buarque Vai Levando. Você ouviu também Leni Andrade, do Lizia Zene e Oleg Tumanov, dançando pra você. Encerrando a programação de hoje, a banda Black Rio, Rio de Fevereiro. A seleção musical foi de João Flávio Lima, operação de áudio Renato Posca. Eu sou Wellington Leite. Continue conosco, vem chegando Conexão, com Marisa Sei e Pedro Norberto. Volte conosco amanhã para a edição de sexta-feira do Manhã Popular Brasileira. Um abraço para você e até mais.
2: É das caricas, meu irmão. Claro.

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3: 11h32, bom dia, quinta-feira, dia 21 de maio. Este é o Conexão, uma produção do jornalismo da Rádio Unesp, que você confere em 105,7 FM em Bauru e onde estiver nas plataformas digitais e em radio.unesp.br. Bom dia, Pedro Norberto.
4: Bom dia, Marisa Sei e ouvintes da Rádio Unesp. Nessa edição, a importância do leite materno no desenvolvimento dos bebês, a queda do desmatamento da Mata Atlântica e um biosensor criado na USP de São Carlos para detectar câncer de pâncreas.
3: Com operação de áudio de Renato Posca, o Conexão está no ar.
4: 11h33, o Instituto de Ciência e Tecnologia da Unesp em Sorocaba promove o primeiro Hackathon TV Box. Saiba mais com Flávia Carvalho.
5: A iniciativa é uma maratona que desafia estudantes de diferentes níveis, desde o ensino médio até a pós-graduação, a desenvolverem uma solução tecnológica inovadora a partir de um dispositivo de telecomunicações não homologado pela Anatel. Neste caso, uma TV Box descaracterizada. A descaracterização consiste em substituir o software original da TV Box, normalmente usado para pirataria, por um sistema operacional limpo, contendo diversos aplicativos. Uma vez descaracterizadas, essas TVs podem ser doadas para prefeituras municipais e distribuídas para diversas entidades públicas. Não há restrição sobre o tipo, foco, área de aplicação ou funcionalidade da solução que será criada pelas equipes. O único requisito é o uso efetivo da TV Box. Portanto, qualquer ideia é bem-vinda. O uso de periféricos adicionais em conjunto com a TV Box é permitido, mas nenhum tipo de equipamento ou componente adicional será fornecido pela comissão organizadora. O lançamento do evento e a distribuição das equipes competidoras é hoje, 21 de maio, às 7 horas da noite, de forma remota. Os interessados em participar ainda podem se inscrever. Basta acessar o site event3.com.br e buscar por Hackathon TV Box. Após essa reunião online de instrução e formação das equipes, as demais atividades serão desenvolvidas em oficinas previstas para 25 a 29 de maio e 1º a 5 de junho. Depois deste período, o evento seguirá com o empréstimo das unidades de TV Box e o desenvolvimento concreto das soluções tecnológicas. A apresentação final dos produtos está prevista para o dia 18 de setembro, durante a Semana de Engenharia da Unesp em Sorocaba. As inscrições são gratuitas.

0: gratuitas e podem participar estudantes da Unesp e de outras instituições de ensino. Com supervisão de Liene Castro, Flávia Carvalho, Rádio Unesp FM.
1: 11h36, e por falar em hackathon, em uma edição anterior do Conexão, trouxemos o professor de jornalismo e da pós-graduação em mídia e tecnologia da Unesp em Bauru, Francisco Belda, que falou sobre o hackathon do Codesinfo. O Codesinfo é uma parceria do Instituto para o Desenvolvimento do Jornalismo, Projor, com o Google, que buscou a criação de projetos de inteligência artificial como soluções práticas nas redações brasileiras.
2: Hoje o professor Belda amplia essa perspectiva para o cenário global, trazendo uma oportunidade internacional de pesquisa e desenvolvimento.
3: Eu gostaria de falar sobre a IMA, sigla para International Media Management Academic Association, que em português conhecemos como a Associação Acadêmica Internacional de Gestão de Mídias. Tenho a honra de ser membro do Conselho Gestor da IMA e de coordenar as ações de comunicação dessa entidade, incluindo a edição de sua newsletter. A grande novidade é que estamos com uma chamada de trabalhos aberta para a 17ª Conferência Anual da IMA, que acontecerá entre os dias 14 e 17 de outubro deste ano de 2026. O evento terá como sede a Universidade de São José, em Macau, na China. É um momento histórico para nossa associação, pois esta é a primeira vez que realizamos nossa conferência anual em território chinês. A escolha desse local é estratégica. Macau está situada ao lado de Shenzhen, considerada o Vale do Silício da China, e também de Hong Kong, o que torna o evento uma oportunidade ímpar para acadêmicos e profissionais conhecerem de perto as inovações e tendências tecnológicas de uma das regiões mais vibrantes do mundo.
1: O prazo para envio de propostas de trabalho para a 17ª Conferência Anual da IMA é o dia 15 de junho. Neste ano, a conferência acontece entre 14 e 17 de outubro, em Macau, na China. O professor Belda fala sobre o que vai estar em debate este ano.
3: Sob o tema Bridging Cultures in Media Management, ou Unindo Culturas na Gestão de Mídia, a conferência focará em desafios centrais da nossa era: a plataformização das mídias, o uso de inteligência artificial analítica e generativa e os novos modelos de gestão que o jornalismo e as organizações de mídia precisam adotar frente ao domínio das chamadas Big Techs. Para quem quiser se aprofundar, acabamos de publicar a mais nova edição da newsletter da IMA, a de número 20, que já está disponível no nosso site oficial. Nela, detalhamos não apenas a conferência, mas também outras iniciativas globais da associação.
2: Todas as informações sobre a chamada e newsletter estão no site ima.org, immaa.org.
1: Agora 11h39. Quase 500.000 de novos professores atingiram padrão de desempenho necessário na APND, a Prova Nacional Docente 2025, realizada pelo Ministério da Educação. A reportagem é de Osama El Gauri, da Rádio Nacional.
4: O saldo da primeira edição do exame mostrou que 65% dos 760 mil participantes da PND alcançaram o nível de proficiência, ou seja, de conhecimento adequado. O exame funciona agora como um padrão nacional para estados e municípios selecionarem seus profissionais. Os resultados mostram realidades bem diferentes dependendo da área. Em ciências humanas, o desempenho foi alto, com 80% chegando à pontuação necessária. Já em pedagogia, esse número cai para 62%, e em matemática, o cenário é mais crítico. Menos da metade dos avaliados foi considerada proficiente. Atualmente, mais de 1.500 redes públicas já utilizam esses dados para contratar professores. Além dos resultados da PND, foram divulgados também os dados do ENAD Licenciaturas, que avalia ainda os cursos e as instituições de ensino superior. E os resultados mostram distância clara de desempenho. desempenho. As universidades públicas municipais lideram com índice de proficiência de 79%. As públicas federais e estaduais vêm na sequência com 76% e 73%, respectivamente, seguidas das comunitárias com 70%. Na outra ponta, as faculdades privadas, com e sem fins lucrativos, registraram índices de proficiência na casa dos 46%. Existem ainda diferenças quanto à modalidade. Enquanto no ensino presencial 70% dos alunos foram proficientes, no ensino à distância o índice não chegou a 50%. No total, quase 57% dos mais de 4.500 cursos avaliados tiveram notas satisfatórias no ENADE 2025, que avaliou 17 licenciaturas pelo país. Os cursos que tiveram desempenho insuficiente perdem o direito à renovação automática de reconhecimento junto ao MEC e passam a ser monitorados. Da Rádio Nacional em Brasília, Oussama El Ghauri.
2: 11h42, o acelerador de partículas CIUS, coordenado pelo Centro Nacional de Pesquisa em Energia e Materiais, recebeu nesta semana mais 4 novas linhas de luz síncrotron, um tipo de radiação na qual é possível penetrar a matéria e revelar características de sua estrutura molecular e atômica para investigação de todo tipo de material.
1: A luz síncrotron é um tipo de radiação eletromagnética extremamente brilhante, composta por diversos tipos de luz, desde o infravermelho, passando pela luz visível, radiação ultravioleta, chegando aos raios X. Isso permite diversos tipos de análise, com mais detalhes em pouco tempo.
2: O equipamento é considerado a maior e mais complexa infraestrutura científica já construída no Brasil e uma das mais avançadas fontes de luz síncrotron do mundo. O país integra o grupo restrito de nações com fonte de luz síncrotron de quarta geração.
1: As novas linhas de luz foram financiadas com recursos do Ministério da Ciência, Tecnologia e Inovação. O Sirius atende a pesquisadores do Brasil e do exterior. As novas linhas ampliam a capacidade de pesquisa em temas estratégicos, como saúde, energia, agricultura, clima, nanotecnologia e novos materiais.
2: 11h43.
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6: A previsão do tempo para esta quinta-feira aponta céu parcialmente nublado em boa parte do interior paulista, sem expectativa de chuvas significativas. Já nas regiões leste, no litoral e no nordeste do estado, há chances de pancadas isoladas ao longo do dia. Nesta tarde, temperaturas máximas atingem 19 graus em Itapeva, 20 graus para a região metropolitana de São Paulo, 23 graus em Presidente Prudente, 24 graus em Bauru, 25 graus em Araçatuba e 28 graus em Barretos. Eu sou o Thiago Ferreira, de PEMET para a Rádio Nesp FM.
1: Agora 11h44, a amamentação é fundamental para o desenvolvimento dos bebês. Segundo dados da Organização Mundial de Saúde, o leite humano é capaz de reduzir até 13% de mortes evitáveis em crianças menores de 5 anos de idade.
2: Porém, existem casos nos quais a mãe não consegue produzir leite ou produz em quantidades insuficientes. Já em outros casos, os recém-nascidos não têm o contato materno. Nestes cenários, os bancos de leite são de grande importância. Saiba mais na reportagem de Rafael Lopes.
7: O leite materno é considerado o alimento mais completo para os primeiros meses de vida. Para bebês prematuros ou com baixo peso, a doação de leite humano pode ser essencial durante o período de internação. Foi o que sensibilizou Mayumi, que é mãe de um bebê de 2 meses e passou pela experiência da UTI neonatal. Com excedente de leite, ela decidiu começar a doar.
8: Meu bebê ficou 10 dias na UTI neonatal. Lá você vê as histórias mais complexas. E tem o fato de que nesse momento, organizando a alimentação do meu filho, eu percebi que tinha um excedente e que eu estava descartando na pia.
7: Mayumi doa cerca de 1,5 litro de leite por semana. Ela recebeu orientações sobre higiene e armazenamento e segue uma rotina de coleta em casa.
8: No primeiro momento vem um folheto explicando como é e vem a touca e a máscara. Então tem toda uma organização, procedimentos de higiene que são feitos, então higienização das mãos, uso da touca, máscara, os potes todos que são entregues, eles são esterilizados. utilizados.
7: Segundo a Rede Brasileira de Bancos de Leite Humano, um litro de leite doado pode alimentar até 10 recém-nascidos por dia. A enfermeira Elizabeth Medrado, coordenadora do Banco de Leite Humano do Iperba, destaca a importância da doação.
9: Nosso banco de leite atualmente está com metade da capacidade. Então, quais são os benefícios do leite humano para as crianças que recebem essa doação? Segundo a Organização Mundial de Saúde, o leite humano é capaz de reduzir até 13% de mortes evitáveis em crianças menores de 5 anos de idade. As evidências científicas indicam que bebês prematuros ou que têm alguma patologia que se alimentam de leite humano no período da internação na UTI neonatal possuem mais chance de recuperação e de terem uma vida mais saudável.
7: A coordenadora do Iperba reforça que a doação segue protocolos rigorosos de segurança e controle.
9: Qualquer mulher que amamenta, que esteja saudável, é uma possível doadora de leite humano. O banco de leite, ele vai na casa da doadora e eles vão ficar fazendo essa troca. Leva os frascos vazios e pega os cheios.
7: Para Mayumi, transformar o excedente de leite em ajuda para outros bebês tem sido um ato de generosidade.
8: Quanto mais a gente retira leite, mais a gente produz. E a gente está ajudando com que outros recém-nascidos, outros às vezes prematuros, tenham acesso a um elemento que é vida.
7: Da Rádio Educadora de Salvador, Rafael Lopes.
1: 11h47. Pesquisadores do Instituto de Biociências da Unesp em Botucatu, em parceria com cientistas da Espanha e da França, descobriram que os efeitos do aquecimento da água sobre a reprodução dos peixes podem ser mais complexos do que se imaginava. O estudo, publicado na revista Global Change Biology, acompanhou durante mais de 10 anos três gerações do robalo europeu, espécie de grande importância econômica na aquicultura.
2: Os cientistas já sabiam que temperaturas mais altas favorecem o nascimento de machos em várias espécies de peixes. A preocupação cresceu com as mudanças climáticas, já que o aumento da temperatura dos oceanos poderia provocar desequilíbrio entre machos e fêmeas e ameaçar a sobrevivência das populações.
1: Os resultados dos experimentos mostraram que a primeira geração exposta ao calor apresentou aumento no número de machos, mas, de forma surpreendente, a proporção dos netos desses peixes voltou a se aproximar do equilíbrio natural de um macho para uma fêmea.
2: De acordo com os pesquisadores, isso pode indicar um mecanismo de resiliência da própria espécie diante das mudanças ambientais. Eles também destacam que os resultados mostram a importância de analisar os efeitos das mudanças climáticas ao longo de várias gerações e não apenas em indivíduos isolados.
1: A influência da temperatura pode abrir caminho para métodos alternativos e menos dependentes de substâncias químicas. Hoje, produtores de tilápia usam hormônios para obter mais machos que crescem mais e têm mais valor comercial.
2: Mais detalhes sobre a pesquisa e as descobertas você encontra na reportagem de Carolina Fiorati, no Jornal da Unesp. O endereço é jornal.unesp.br.
1: 11h49. O desmatamento da Mata Atlântica teve seu menor nível histórico registrado no último ano. É o que revela dois sistemas de monitoramento de referência, o Sistema de Alertas de Desmatamento e o Atlas dos Remanescentes Florestais da Mata Atlântica.
2: Desenvolvido pela Fundação SOS Mata Atlântica, MAP Biomas e ArcPlan, o Sistema de Alertas de Desmatamento registrou queda de 28% no desmatamento em 2025 em relação ao ano anterior.
1: Já o Atlas dos Remanescentes Florestais da Mata Atlântica, parceria entre a SOS Mata Atlântica e o Instituto Nacional de Pesquisas Espaciais, o INPE, registrou queda de 40%. Pela primeira vez em 40 anos de monitoramento, o desmatamento foi inferior a 10 mil hectares, com 8.668.
2: Apesar dos melhores resultados, existe preocupação entre ambientalistas, em especial sobre projetos em discussão por deputados lá em Brasília. A reportagem é de José Carlos Oliveira, da Rádio Câmara.
10: Ambientalistas detalharam a queda histórica no desmatamento da Mata Atlântica e apontaram ameaças legislativas para o bioma durante audiência na Comissão de Meio Ambiente da Câmara dos Deputados. O debate ocorreu em meio ao chamado Dia do Agro ou Semana do Agro, em que o plenário da Casa analisa vários projetos de lei prioritários do agronegócio considerados nocivos às causas socioambientais. Estudos da Fundação SOS Mata Atlântica e do MEP Biomas mostram redução de 28% no desmatamento do bioma entre 2024 e 2025. No acumulado dos últimos dois anos, a queda chegou a 47%. O Atlas dos Remanescentes Florestais da Mata Atlântica, elaborado em parceria com o Instituto Nacional de Pesquisas Espaciais desde 1985, apontou uma redução histórica de 40% na supressão de vegetação nativa das áreas florestais, como conta o diretor da SOS Mata Atlântica, Luiz Fernando Pinto.
11: A menor taxa de desmatamento anual da história de 40 anos de monitoramento no bioma, pela primeira vez abaixo dos 10 mil hectares. A gente tem esse otimismo cauteloso e se a gente seguir nesse ritmo de redução de 20% a 30% a cada ano, a Mata Atlântica vai ser o primeiro bioma do Brasil a alcançar o desmatamento zero ainda antes de 2030.
10: Restrição de crédito para desmatadores ilegais, fiscalização mais rigorosa e aplicação de políticas públicas ajudam a explicar a queda. Luiz Fernando Pinto também valoriza o papel da Lei da Mata Atlântica, que vai completar 20 anos de vigência em dezembro.
11: A Lei da Mata Atlântica é uma referência para a governança florestal no Brasil e do mundo e certamente um dos instrumentos responsáveis por uma redução dramática do desmatamento desde a sua publicação e ainda é atualmente.
10: Por outro lado, os ambientalistas alertaram para o chamado pacote da destruição com uma série de projetos de lei que podem frear esses avanços. Um deles acaba de ser aprovado pela Câmara e, na prática, flexibiliza proteções aos campos de altitude, inclusive na Lei da Mata Atlântica, segundo Malu Ribeiro, diretora de políticas públicas da SOS Mata Atlântica.
12: Tornando como áreas consolidadas mais de 48 milhões de hectares de formações não florestais no Brasil. Isso representa uma ameaça para a Mata Atlântica, isso é extremamente grave, porque a Mata Atlântica não é só uma floresta das árvores gigantes. Ela tem toda a sua diversidade de fitofisionomias que vão desde as restingas não arbóreas aos campos nativos, às florestas ombrófilas densas, a ombrófila mista.
10: Organizador do debate e coordenador da Frente Parlamentar Ambientalista, o deputado Nilton Tato, do PT de São Paulo, reclamou de 10 projetos de lei incluídos na pauta da Semana do Agro, entre eles os que tratam de redução de florestas nacionais, flexibilização da fiscalização ambiental e expansão de plantações de eucaliptos.
13: Ao mesmo tempo que a gente celebra, então, avanços e tem aí passivos históricos que precisa ter estratégia para recuperar, a gente também vive aqui, na verdade, ameaça permanente. E a gente tem aqui, nesse ao mesmo tempo, lutar para que não tenha mais retrocesso e a gente perder aquilo que a gente avançou até agora.
10: Os demais palestrantes lembraram que a Mata Atlântica é o bioma mais devastado do Brasil, restando apenas 24% da vegetação nativa e 12% de suas florestas. Os remanescentes estão em 17 estados, que abrigam 70% da população e 80% do PIB nacional. O bioma também registra 80% dos alertas e ocorrências de desastres naturais, devido principalmente à ocupação desordenada. A urbanização cresceu 133% entre 1985 e 2024. Entre as soluções apontadas está a restauração de fragmentos de floresta, sobretudo em meio às áreas densamente povoadas. Para os especialistas, o bioma é fundamental para a adaptação às mudanças climáticas. O Dia Nacional da Mata Atlântica, em 27 de maio, será comemorado com sessão solene no plenário da Câmara. Da Rádio Câmara de Brasília, José Carlos Oliveira.
1: Agora 11h54. Pesquisadoras do Instituto de Física da USP de São Carlos desenvolveram um biosensor eletroquímico que detecta o câncer de pâncreas ainda em estágios iniciais. A importância dessa detecção pode fazer a diferença no tratamento precoce da doença, como conta a Carlinhos Oliveira, da Rádio UFSCar.
14: Para que se tenha uma ideia, o câncer de pâncreas é considerado um dos mais letais e, em casos avançados, a taxa de sobrevida em 5 anos é de apenas 3%. O câncer de pâncreas costuma ser identificado por meio de ensaio imunoenzimático, conhecido como teste de ELISA, o mesmo utilizado para diagnóstico, por exemplo, de HIV e hepatites. Nos testes realizados com 24 amostras de sangue de pacientes em diferentes estágios da doença e do grupo controle, o biosensor demonstrou respostas estatisticamente semelhantes aos dos exames tradicionais. Gabriela Onila, aluna de doutorado em Engenharia de Materiais da USP de São Carlos e primeira autora do estudo, explica que esse biosensor identifica uma molécula biomarcadora da doença em baixas quantidades no sangue do paciente.
15: A gente tem uma plataforma de vidro e a gente faz um eletrodo de ouro e modificamos essa superfície com alguns materiais. E em seguida imobilizamos o anticorpo que vai reagir de uma maneira específica ao CA19-9. Utilizamos uma pequena alíquota de sangue, inclusive inferior ao que é utilizado hoje nos métodos convencionais, e fazemos essa medida, essa análise. Então é um método, uma maneira bastante simples de fazer essa detecção.
14: Segundo a autora do estudo, esse biosensor oferece uma alternativa mais simples, barata e menos invasiva em relação a esses exames convencionais menos acessíveis.
15: Já existem alguns métodos capazes de fazer análise do CA19-9 no sangue. Um deles é o método tradicional, o ELISA, e ele é disponibilizado em diversos laboratórios. O que entendemos é que com o biosensor, a gente poderia trazer uma plataforma tanto quanto mais acessível, não apenas financeiramente, mas visando a possibilidade de disponibilizar essa ferramenta em diferentes postos de atendimento, que é o que a gente chama hoje de point of care. E a ideia da pesquisa surgiu da necessidade de encontrar um meio mais eficaz, já que a gente está falando de um câncer, uma doença, que ela é silenciosa, como falamos, mas uma alternativa que possa democratizar o acesso da população à saúde.
14: O próximo passo do trabalho é ampliar o número de análises e o tipo de amostras, incluindo sangue, saliva e urina disponibilizados pelo Hospital das Clínicas da Faculdade de Medicina de Ribeirão Preto. Carlinhos Oliveira, da Rádio UFSCar.
2: 11h57, o Conexão desta quinta-feira fica por aqui. Para conferir nossas reportagens, acesse o site radio.unesp.br.
1: A coordenação do jornalismo é de Fábio Toledo e a direção-geral é de Ângela Grossi.
2: Apresentação de Marisa Sei e Pedro Norberto, com operação de áudio de Renato Posca. Obrigado pela sua companhia. Conexão volta amanhã às 11h30 da manhã. Até lá.
1: Fique agora com Conjuntos e Orquestras. Uma ótima quinta-feira e até amanhã.
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16: 12:59.
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12: As canções que compõem este programa refletem uma realidade sociocultural da época em que foram lançadas. Alguns aspectos ali retratados trazem à tona debates em função de pautas identitárias que surgiram nos últimos anos.

0: Olá! A Unesp FM apresenta Canta Brasil. Hoje, nosso programa é especial, em memória de Ângela Rorô.
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0: Ângela Rorô, cantora, compositora e pianista, nascida no Rio de Janeiro em 1949, ganhou o apelido Rorô por conta de sua voz grave e rouca, tão marcante e inconfundível. Inspirada por grandes nomes como Maísa e Ella Fitzgerald, Ângela iniciou carreira cantando em casas noturnas cariocas. Na década de 1960, Ângela viveu em Londres, onde trabalhou em restaurantes e se apresentava em bares. Mas foi em 1979, já de volta ao Brasil, que gravou seu primeiro disco. Um álbum recheado de canções românticas que rapidamente se tornou um clássico da música popular. Do repertório inesquecível estão as faixas como Tola Foi Você, Agito e Uso, Gota de Sangue e o eterno sucesso Amor, Meu Grande Amor. Música que também foi gravada anos mais tarde pelo Barão Vermelho, em 1996. E para abrir o nosso primeiro bloco de hoje, vamos matar a saudade ouvindo justamente duas dessas pérolas. Amor, Meu Grande Amor e Tola Foi Você.

0: Ângela Rorô. Dela, Tola Foi Você. Dela, Iana Terra. Amor, um grande amor.
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0: Em 1980, Ângela Rorô lançou o álbum Só Nos Resta Viver. A faixa título, com versos intensos e emocionantes, tornou-se um dos maiores sucessos de sua carreira, reafirmando sua autenticidade e sua força como intérprete e compositora. No ano seguinte, 1981, veio o álbum Escândalo, o terceiro de sua trajetória. A capa chamava atenção por fazer o formato de um jornal, uma referência bem-humorada e provocativa aos escândalos amorosos que envolviam Ângela naquela época. A canção Escândalo, composta por Caetano Veloso, traduzia em forma de blues aquele momento da vida da artista, revelando sua ousadia e intensidade. Destes trabalhos, vamos ouvir três grandes canções: Escândalo, Só Nos Resta Viver e Kamikaze.

0: Ângela Rorô dela, Kamikaze, Só Nos Resta Viver, de Caetano Veloso, Escândalo.
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0: Em 1983, Ângela Rorô lançou o disco Simples Carinho e a faixa título, composição de João Donato e Abel Silva, a colocou definitivamente nas paradas de sucesso em todo o Brasil, tornando-se uma das canções mais conhecidas de sua carreira. No ano seguinte, em 1984, veio o álbum A Vida é Mesmo Assim, novamente com grande repercussão. Ainda na década de 1980, surgiram outros trabalhos marcantes como Eu Desatino e Prova de Amor. No disco Eu Desatino, uma canção especial chamou a atenção, Mônica, inspirada no assassinato de Mônica Lopes Pereira, em 1985, um caso que chocou o Brasil e trouxe à tona importantes debates sobre a violência do gênero. E neste bloco, vamos ouvir três momentos fortes da obra de Ângela: Fogueira, Mônica e Simples Carinho.

irreverente e aos escândalos que cercavam seu nome. Já na década de 1990, ela gravou apenas um disco, o memorável Nosso Amor ao Armagedon ao vivo, lançado em 1993. Nesse período, também deixou sua marca participando dos songbooks produzidos por Almir Chediak, homenageando grandes compositores da nossa música. Em 2000, Ângela retornou com força ao lançar o disco Acertei o Milênio, reunindo 9 canções inéditas de caráter autobiográfico e 4 releituras de clássicos da MPB. Esse trabalho lhe rendeu o título de Compositora do Ano, concedido pela Associação Paulista de Críticos de Arte. Agora vamos ouvir Nosso Amor ao Armagedon, Compasso e Loucura Maior.

0: Ângela Rorô, dela Loucura Maior, Compasso e Nosso Amor ao Armagedon.
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0: Depois de atravessar as décadas de 1970, 1980 e 1990, com sua voz inconfundível e sua personalidade marcante, Ângela entrou nos anos 2000 e 2010, reafirmando sua importância na música brasileira. Ângela seguiu se apresentando em shows memoráveis, onde sua presença de palco e sua sinceridade conquistavam plateias. Gravou álbuns ao vivo, participou de projetos especiais e manteve uma legião de fãs fiéis, que viam nela não apenas uma cantora, mas uma artista que vivia sua verdade sem concessões.
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0: Em seus últimos anos, Ângela continuou a emocionar com interpretações intensas e apaixonadas, sempre lembrando que música é sentimento. Encerramos esse especial em memória de Ângela Rorô com Quero Mais. Querem Nos Matar, O Cinema, Princesa e o Mar e Da Pé. Quatro canções que revelam sua força, sua coragem, poesia e sensibilidade. Ângela segue eterna em sua música.
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0: Ângela Rorô, dela Ricardo McCord, da Pé, dela Cinema, A Princesa e o Mar, Querem Nos Matar, dela e Ana Terra, Quero Mais.
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0: E assim encerramos o Canta Brasil em memória de Ângela Rorô, celebrando sua coragem, sua verdade e sua arte, que permanecem vivas na história da música brasileira. O Canta Brasil tem produção e apresentação de Fátima Belisário, estúdio de gravação Paulo Sérgio de Carvalho, fontes consultadas site oficial da cantora e letras / Ângela Rorô. Obrigada pela sua audiência e até o próximo programa. Tchau!
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4: 13:59.
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7: A Agência Nacional de Vigilância Sanitária, a Anvisa, aprovou no final de janeiro a regulamentação das etapas de produção de cannabis para fins medicinais no Brasil. A medida cumpre uma decisão de 2024 do Superior Tribunal de Justiça, que estabeleceu a legalidade da produção da planta para fins exclusivamente medicinais ou farmacêuticos. Um dos objetivos é criar um ambiente regulatório que alcance toda a cadeia de produção de fármacos à base de cannabis. As normas definem condições em que pessoas jurídicas podem produzir cannabis, nunca com teor superior a 0,3% do composto psicoativo tetrahidrocannabinol, o THC. Já universidades e instituições científicas vão ter autorização para cultivar e estudar a planta sem limite de teor de THC, desde que para fins exclusivamente de pesquisa. Antes da regulamentação, instituições de pesquisa precisavam pedir uma autorização especial à Anvisa ou então obter uma ordem judicial para poder plantar e estudar a cannabis. Em novembro, a Embrapa havia conseguido o aval da Anvisa para a criação de um programa de cultivo e melhoramento genético da planta. Para falar sobre as perspectivas abertas pela regulamentação, que entra em vigor em agosto, Pesquisa Brasil recebe a médica veterinária e bióloga molecular Daniela Bittencourt, pesquisadora da Embrapa Recursos Genéticos e Biotecnologia em Brasília e uma das coordenadoras do programa da Embrapa com Cannabis. Ela concedeu essa entrevista no dia 29 de janeiro, que foi o dia seguinte ao anúncio da regulamentação. É por isso que, como vocês vão ouvir, ela se refere ao anúncio da Anvisa como tendo acontecido ontem. Vamos à entrevista. Olá, Daniela, seja bem-vinda ao Pesquisa Brasil. Muito obrigado por participar do programa.
8: Olá, Fabrício, muito obrigada. Eu que agradeço o convite e a oportunidade de estar aqui com você hoje.
7: Qual deve ser o impacto da regulamentação da Anvisa na pesquisa sobre cannabis?
8: Ah, Fabrício, essa nova regulamentação, né, que foi apresentada pela Anvisa e aprovada agora, né, junto à diretoria colegiada, ela realmente é um divisor de águas, né? Assim, até então, nós tínhamos muitas dificuldades para conseguir autorizações especiais para desenvolver pesquisa com cannabis, principalmente aquelas que envolviam o cultivo da planta, né? Tanto é que, assim, o Brasil já desenvolve muitas pesquisas relacionadas a aplicação medicinal da cannabis, mas muitas vezes, na sua maioria, as pesquisas eram desenvolvidas apenas com óleos importados ou quando envolvia plantio através de autorizações judiciais. Nesse caso, agora, a Anvisa ela abre totalmente o leque de possibilidades para a gente desenvolver pesquisas com cannabis. É claro que eles requerem uma série de segurança que a gente vai ter que adotar, uma série de medidas, né, justamente para garantir isso, mas é um avanço, um grande avanço que nós temos hoje no país, principalmente para pesquisa, porque a ideia é justamente essa, que a gente possa pesquisar a cannabis como um todo, podendo trazer todo o potencial que ela tem, seja para a saúde humana, seja para a saúde animal, seja para o meio ambiente, porque a cannabis também, além de tudo, ela é uma planta que tem capacidade de fitorremediação, ela pode ser usada junto com outras culturas para poder, já tem estudos desenvolvidos mostrando que ela inclusive aumenta a produtividade de determinadas culturas, tem potencial de recuperação de solo, é uma planta que sequestra muito carbono, então assim, biomateriais, fibras, pensando na cannabis industrial, mas eu estou falando isso para pesquisa, então isso é ótimo, e a ideia da Anvisa, a estratégia da Anvisa foi justamente essa, liberar a pesquisa como um todo, seja um cannabis com baixo teor de THC, alto teor de THC para fins medicinais, para fins industriais, justamente para que a gente traga mais respaldo técnico, científico, mais informações de qualidade, para que a gente continue, então, avançando com a regulamentação, aí sim, para fins comerciais.
7: Em novembro, antes da regulamentação, a Embrapa tinha recebido uma autorização especial da Anvisa para plantio e estudo da cannabis, mas outras instituições e universidades tiveram que recorrer a liminares na justiça. Quem vai poder fazer pesquisas sobre cannabis com essa regulamentação?
8: Institutos de pesquisa, principalmente, universidades, né? A própria indústria também vai ter essa abertura de também desenvolver pesquisas, desde que também, lógico, tenha que se reportar ao Anvisa, tem que apresentar uma solicitação para conseguir autorização especial de pesquisa. Mas, de toda forma, como eu disse anteriormente, esse é um avanço muito grande, né? Então, acho que nós temos muito a comemorar em relação ao potencial aí do desenvolvimento da futura cadeia produtiva que está iniciando no nosso país.
7: Estou conversando com Daniela Bittencourt, pesquisadora da Embrapa Recursos Genéticos e Biotecnologia. Daniela, outros públicos interessados, como associações de pacientes, vão poder participar desse esforço de pesquisa?
8: Eu acredito que sim, e aí depende muito da forma Bom, acho que principalmente em pesquisas voltadas para aplicação medicinal, né, seja para estudos de novas formulações, novas aplicações, provavelmente terão os estudos clínicos em breve, né, como já é feito. Então, é bem provável que os pacientes vão acabar, sim, se beneficiando dessas pesquisas de alguma forma, seja para havendo maior disponibilidade de produtos, maior disponibilidade de formulações para diferentes tratamentos, para diferentes doenças, né? Então, mas a gente precisa ver como é que a coisa vai caminhar agora a partir de hoje, né? De ontem, para ser mais específico.
7: Eu queria falar sobre essa nova iniciativa da Embrapa de cultivo e melhoramento genético da cannabis. O que vocês estão planejando exatamente? Qual é o objetivo?
8: Então, esses três projetos que foram o que a gente chama de nossos projetos estruturantes, eles vieram justamente para a gente dar início a esse trabalho com melhoramento genético de cannabis e desenvolvimento também de sistemas produtivos. O que são esses três projetos estruturantes? Nesse primeiro momento, a gente tem um projeto específico, que é do qual eu sou a coordenadora técnica, que é aqui, que será desenvolvido na minha unidade de pesquisa, fico no Embrapa Recursos Genéticos e Biotecnologia em Brasília, que é o início da construção de um banco de germoplasma, onde a gente vai começar, então, a receber, a constituir, a desenvolver, a construir o nosso banco de sementes. Então, a ideia é que a gente comece a receber esse material, principalmente das associações de pacientes, das universidades que também já produzem, já plantam, né, principalmente que já atuam nesse, com o cannabis, desenvolvendo pesquisa com cannabis, para que a gente possa catalogar, identificar e caracterizar a genética que a gente já possui no país. A partir dessa genética que a gente conseguir reunir e fazer toda essa caracterização, porque aqui não só a parte do banco per si, mas também toda a caracterização molecular, né, a parte de engenharia genômica, transcriptômica, porque a gente também quer depois futuramente trabalhar com engenharia genética dessa planta, mas será desenvolvido aqui por nós. E temos também outras duas unidades, que é a Embrapa Clima Temperado e a Embrapa Algodão, do qual ficaram mais focadas realmente nos estudos, nos ensaios para o melhoramento genético da planta. E aí com enfoque tanto para fins medicinais quanto para fins industriais.
7: Em uma reportagem recente da revista Pesquisa FAPESP, você disse que a ideia da Embrapa é ir da semente até o produto final.
8: Isso,
7: pensando
8: exatamente.
7: Nos produtos... Aonde se quer chegar?
8: Então, na verdade, o que a gente quer chegar é que que a gente possua aí uma variabilidade genética de cannabis variado, com características distintas para diferentes finalidades, seja para produção de medicamentos, seja para produção de fibras ou sementes. E por isso que a gente fala que é o produto final. Eu também não comentei, mas a gente também tem mais uma outra unidade da Embrapa, da qual também vai nos auxiliar nessa parte de química analítica, né? Que é onde a gente vai ver toda a questão do padrão do óleo, quais são seus componentes, e aí, logicamente, casar isso com a genética, né? Fazer uma correlação com a genética da planta, para justamente a gente começar a tentar desenvolver essas variedades, que serão, e que a ideia é que a gente tenha variedades adaptadas para as diferentes regiões do país e que elas mantenham, né, a sua qualidade em termos de qualidade do óleo, da constituição desse óleo, de rendimento de produção, de acordo com cada região. Então, e aí a partir daí também, essas análises dos óleos também contribuirão para o desenvolvimento de novas formulações médicas, vamos dizer assim, né, para fins medicinais, seja tanto na medicina humana como também veterinária. Da mesma forma para fibras. Então, também a gente tem toda a parte de desenvolvimento, caracterização, não só genética, mas também fenotípica, para poder entender a qualidade daquela fibra, rendimento de produção e também, claro, metodologias aí de produção de novos biomateriais, novos insumos, né? Tentar entender também a partir do aumento da produção dessa planta no nosso país, muito provavelmente a gente vai se deparar com algumas pragas, alguns patógenos que porventura possam também vir a cometer a planta. Então, nesse caso também, desenvolveremos linhas de estudo justamente para tentar entender e desenvolver aí estratégias de controle de potenciais pragas e doenças.
7: Eu estou conversando com Daniela Bittencourt, pesquisadora da Embrapa Recursos Genéticos e Biotecnologia. Daniela, quais são os parâmetros de segurança que precisam ser cumpridos nesse tipo de pesquisa? Eles são restritos, não é isso?
8: São. Alguns dos critérios de segurança que a gente tem que ter, a área tem que ter contenção, né? A cannabis, onde a gente for plantar. O bom é que, sim, a gente não precisa plantar só indoor, né? A gente pode também fazer estudos em sistema aberto, no campo, mas isso tudo tem que ter controle de acesso, câmeras em pontos estratégicos, que a gente tem um controle de quem entra, de quem sai. Temos que também ter todo o cuidado de ter, além do controle, não a questão do cultivo indoor é mais tranquilo, eu acho, né, nesse caso, mas também teremos que ter um sistema de rastreabilidade, no qual a gente também tem todo um, como é que eu posso dizer, vamos dizer, um diário, acho que eu posso dizer assim, tipo, onde a gente tem toda a informação de quantidade, de quais as cultivares, o que a gente vai fazer, o que foi feito, o que foi desenvolvido, quem é o técnico responsável, né, metodologias de descarte específico, então, desse material, após as análises que forem serem produzidas, é uma série de critérios que a gente precisa cumprir de segurança para que a gente evite aí qualquer possível desvio de finalidade.
7: Eu conversei com a pesquisadora da Embrapa Recursos Genéticos e Biotecnologia, Daniela Bittencourt. Daniela, muito obrigado pela sua entrevista.
8: Eu que agradeço. Obrigada.
7: A entrevista que você acabou de ouvir é um trecho do programa Pesquisa Brasil, uma parceria da revista Pesquisa FAPESP com a Rádio Unesp. Para ouvir o programa completo, é só sintonizar a Unesp FM às quartas-feiras, às 8 horas da noite. O programa é reapresentado aos domingos, às 4 da tarde. O Pesquisa Brasil tem produção, roteiro e edição de Sara Caravieri. Eu sou Fabrício Marques, editor de política da revista Pesquisa FAPESP. Agradeço a sua companhia e até a próxima.
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Agora 2:14, 2:14 desta tarde de quinta-feira. Hoje, dia 21 de maio de 2026, está no ar o musical Unesp. É a seleção musical do Sérgio Magson, a operação de áudio do Jurandir Matos, o Carrado, a apresentação é minha, Ricardo Bizarra. Seja muito bem-vindo, muito bem-vinda a 105,7, a sua Unesp FM, no rádio e na internet em radio.unesp.br. A gente abre aqui com o Marcelo Genesi, a sua tarde com Aí Sim.

0: Esse é o musical Nesp e as quatro primeiras desta tarde de quinta-feira, Gun Today, faixa do álbum Strength to Survive, da banda norte-americana Soja. Música de 2012, Gun Today. Antes, a Vanessa da Mata, História de uma Gata. Também o Fat Night com Sun Go Down, música de 2015. E abrimos o musical Nesp com o Marcelo Genesi, dele, Aí Sim. 2:30, na sequência, você confere mais um Memória Sonora Unesp, resgatando trechos da história de 35 anos da rádio Unesp FM. Na sequência, mais músicas. Tem o Sérgio Brito com a Vanderléia. Um instante só.
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Esse é o musical Nesp, Clube da Esquina número 2, faixa do álbum Clube da Esquina, gravado e lançado por Lô Borges e o Milton Nascimento em 1972. Uma curiosidade dessa música, ela foi lançada na forma original como uma faixa instrumental nesse disco de 72, e a letra lá só passou a existir anos depois, quando a cantora Nana Caymmi ouviu a melodia e pediu então para o Márcio Borges escrever os versos, incluindo as metáforas de protesto na época contra o cenário da ditadura militar. Você ouviu aqui o Lô Borges, dele, do Milton e do Márcio Borges, Clube da Esquina número 2. Também o Jorge Drexler passou por aqui com o High and Dry, e o Sérgio Brito com a participação da Vanderleia para a música do Brito, Essa Gente Solitária. Agora 2 horas mais 46 minutos e aqui no musical Nesp, o encontro do incognito e Chaka Khan.

0: Essa foi o Know How, faixa do álbum Cedo ou Tarde, do Ed Mota com o Cassiano. E, inclusive, esse trabalho marcou um retorno na época, música de 1991. Na época, marcou o retorno do Cassiano aos estúdios, depois de um tempo fora dos trabalhos dentro de estúdio, principalmente na década de 1980, causado por sérios problemas de saúde na época que tiraram dele parte da sua capacidade pulmonar. E mesmo com a limitação física, você viu aí, Cassiano entregou uma interpretação vocal histórica ao lado do Ed Mota. Know How, Ed Mota e Cassiano no musical Nesp. Teve antes o Marvin Gaye com Have Love Afar, o Hildon, guitarras, violinos e instrumentos de samba, e The Sung com o Incognito e a Chaka Khan. Agora 3 horas mais 3 minutos, um intervalo rápido e na sequência o Pélico.
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Aqui no Musical Nesp, 3 horas mais 18 minutos, 3 e 18. Você ouviu aqui Pedra, do álbum Matizes, do Djavan, gravado em 2007. Antes, a Macy Gray com A Moment to Myself e o Pélico Não Éramos Tão Assim. Continuamos aqui com a seleção musical do Sérgio Magson, trazendo a Kendra Morris.

0: aqui no Musical Nesp, o John Legend. Você ouviu PDA, We Just Don't Care. Antes o Cláudio Zoli, música dele, do Bernardo Vilhena, Manhãs de Maio, e Walk on the Wild Side, versão aqui com a Kendra Morris. Agora 3h32, vem chegando a edição universitária e logo na sequência você ouve aqui a Annelise Assumpção.
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3: Confira mais um lançamento da editora Unesp. Da Música, Seus Usos e Recursos, segunda edição, de Maria de Lourdes Sequef. Este livro mostra o poder da música e o papel que ela já tem e pode vir a desempenhar na vida de todos nós. Como o estudo e a prática de música estimulam a memória e a inteligência ao relacionar a música com outras áreas do conhecimento, como a psicologia, a psiquiatria e a antropologia. A musicóloga e pedagoga Maria de Lourdes Sequef faleceu há quase 2 décadas, mas seu trabalho segue mostrando aos educadores a necessidade da linguagem musical no processo educacional, formal e informal, despertando a conscientização sobre as possibilidades da música para favorecer o bem-estar e o crescimento das potencialidades dos alunos, pois fala diretamente ao corpo, à mente e às emoções. Muito mais que uma experiência somente estética, a música é concebida como uma experiência fisiológica e psicológica, um universo que conjuga a expressão de sentimentos, ideias, valores culturais e ideologias, além de propiciar a comunicação do indivíduo consigo e com o meio que o circunda. Leia Da Música, Seus Usos e Recursos, segunda edição, de Maria de Lourdes Sequef. 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Com produção de Silene Barros, operação de áudio de Silvestre Oliveira, a apresentação é de Fábio Toledo.
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1: A Maíra Freitas, junto com o Felipe Cato, aqui no musical Unesp, Estranha Loucura, antes Holy Cook com Milk and Honey e Annelise Assunção com Inconcluso, faltando 10 minutos para as 4 da tarde. Vamos ao ano de 1969, o Bobby Womack com Fly Me to the Moon.

0: 1985, Cazuza, dele do Ezequiel Neves, Exagerado. Antes, o Jamie Cullum com I'm All Over It. E a Márcia Castro, da Alice Ruiz e do Arnaldo Antunes, Mau Caminho. 4 horas mais 3 minutos. Na sequência, temos o boletim com os colunistas da Unesp e logo em sequência, o Silva aqui no Musical Unesp. Um instante só.
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3: Olá. Sou a professora Luciene Ferreira da Silva, sou docente do Departamento de Educação da Faculdade de Ciências da Unesp, do campus de Bauru. Sou líder do GPLEG, Grupo de Estudos e Pesquisas em Lazer, Educação e Jogo. Vou falar sobre a temática trabalho, educação e lazer. O trabalho é uma prática humana que, ao mesmo tempo que supre necessidades, resolve problemas, alavanca o desenvolvimento do homem e da humanidade. Logo, o homem, por meio do trabalho, aos poucos, no processo histórico, se afasta da sua condição biofisiológica e se aproxima da sua condição humana. Porém, a maior parte das pessoas não tem acesso ao trabalho como forma de realização pessoal e realizam o trabalho apenas como forma de subsistência. A educação, na escola e fora dela, colabora para a formação dos sujeitos que, quanto mais desenvolvidos educacionalmente, mais chances terão de acessar o trabalho como realização pessoal, que humaniza o homem, porque desenvolve as potencialidades intelectuais, sociais, afetivas e culturais. O lazer é um fenômeno social que pode favorecer a humanização do homem porque não se separa da educação. Para alguns, o trabalho prazeroso e criativo se aproxima do lazer. No contexto vivido da organização do trabalho, a educação e o lazer não alcançam os objetivos de humanização do homem, logo, de desenvolvimento da humanidade. A educação técnica, instrumental, que se perpetua na educação escolar, e o predomínio de um lazer mercadológico e esvaziado de cultura, não prepara o cidadão para os melhores trabalhos. Em linhas gerais, sem acesso ao ensino superior de qualidade, os trabalhadores possuem menor opção de escolha de trabalhos e de trabalhos com salários melhores, com jornadas mais adequadas, que não restringam o autocuidado, a autoeducação e o lazer. Esse ciclo perdura ou não, mas tende a não se repetir quando os filhos desses trabalhadores conseguem chegar à universidade. A chegada e a manutenção dos filhos dos trabalhadores na universidade alimenta um ciclo virtuoso de humanização social, porque, ao mesmo tempo, desenvolve o trabalho, a educação e o lazer, quando desenvolve os homens. Eu sou a professora Luciene Ferreira da Silva, docente do Departamento de Educação da Faculdade de Ciências da Unesp, do campus de Bauru. Sou líder do GPLEG, Grupo de Estudos e Pesquisas em Lazer e Educação, e luto todos os dias pela educação pública na universidade, para todos os brasileiros.
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aqui no musical Unesp, Mil e Uma Noites de Amor, faixa do álbum ao vivo, gravada em julho de 2014 em São Paulo, com a cantora paulista Céu. E essa canção é uma releitura de um clássico do Pepeu, da Baby do Brasil e também do Fausto Nilo. Essa música, na época, lá em 85, foi trilha de novela, novela Rock Santeiro. E a Céu, ela começou a interpretar essa música lá no Carnaval de 2013, devido ao sucesso, ela registrou então no disco. E essa é uma versão ao vivo da Céu, música do Baby do Pepeu, Mil e Uma Noites de Amor. Antes, o Brian Ferry com Roxy Music, Dance Away, e o Silva, Emergir. 4h23 no musical Nesp, o Jamiroquai.

0: Agora 4h35, você ouviu aqui no musical Nesp o Coldplay com Ink, antes o Pipo Pegoraro do álbum Mergulhar, Mergulhei, você ouviu aqui o Dia Desses e Jamiroquai com Smile. Agora 4 horas mais 36 minutos na sequência, mais uma edição da Memória Sonora Unesp, resgatando aqui alguns trechos importantes dos 35 anos da sua rádio Unesp para a gente recordar. E logo na sequência, a gente ouve Carne Doce.
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2: A Rádio Unesp FM foi ao ar oficialmente em 13 de maio de 1991. O projeto, porém, começou muito antes, percorrendo um período que foi do desejo de uma rádio universitária à conquista de sua concessão, da estrutura física à instalação do transmissor e da antena. O locutor Pedro Norberto entrevistou em 2003 o idealizador e fundador da Unesp FM, o professor doutor Antônio Carlos de Jesus, em memória.
3: O projeto da Rádio Unesp, ele foi concebido no início dos anos 80, quando era a Fundação Educacional de Bauru, e nessa época nós tivemos a informação de que o Ministério estaria abrindo para aceitar a solicitação de pedidos de permissão ou concessão a emissoras educativas. Então, fizemos o projeto no ano de 81 e efetivamente apresentamos já em 1982. O projeto ficou tramitando no Ministério durante 5 anos e efetivamente ele acabou sendo concedido já para a Universidade Estadual Paulista no mês de setembro de 1982, exatamente um mês e pouco depois da encampação do campus de Bauru. Efetivamente, a rádio entrou em funcionamento depois da construção do prédio e a montagem dos equipamentos, que foi feito aí ao longo de 89, 90 e 91. Em 13 de maio, ela efetivamente entrou em funcionamento.
4: O ex-diretor da emissora, falando sobre o perfil da rádio, destacou a sua programação diferenciada, principalmente em relação às rádios então existentes na cidade.
3: A concepção da Rádio Unesp foi uma concepção de uma programação segmentada, cultural e educativa, e oferecendo à comunidade de Bauru uma programação diferenciada da programação das emissoras de rádio atualmente em funcionamento, quer dizer, das emissoras comerciais. Portanto, a Rádio Unesp, ela nasceu como uma opção de programação diferenciada da programação de rádio atualmente existente.
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0: Essa música abre o 12º disco de Tim Maia, gravado em 1980. Eu e você, você e eu, juntinhos. Ele marca uma transição importante na carreira do Tim. Ele deixa ali o funk tradicional de lado e abraça de vez a era das pistas do gênero disco funk. Essa composição assinada pelo próprio Tim Maia tornou-se um dos seus maiores sucessos comerciais e, claro, entrou para a história como um dos hinos mais executados da era das discotecas no Brasil. Encerrando aqui o Musical Nesp desta quinta-feira, que teve também aqui Graviola com Babolina Strip e o The Cure relembrando um som de 1984, The Caterpillar. Agora, faltando 2 minutinhos para 5 da tarde, o Musical Nesp teve a seleção musical do Sérgio Magson, a operação de áudio Jurandir Matos, o Carrado, que continua comigo daqui a pouquinho para apresentar o Fim de Tarde. É um instante só.
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0: Agora 5:00, tá no ar o Fim de Tarde, edição desta quinta-feira, 21 de maio de 2026. Eu sou o Ricardo Bizarra, continuo com você até às 7 da noite aqui com o Jurandir Matos, o Carrado na operação de áudio e a seleção musical do João Flávio Lima. Abrimos aqui com um presente de aniversário do Djavan para Maria Bethânia. Abrindo o Fim de Tarde de hoje, você ouve com ela, Vivi.

para você aqui um medley de detalhes e Além do Horizonte, faixas gravadas para o primeiro álbum do Emílio Santiago em 1976. Inclusive, esse disco marcou a estreia oficial do cantor no mercado fonográfico e um arranjo, inclusive, que uniu essas duas composições clássicas do Roberto e do Erasmo numa única faixa e numa pegada mais de samba jazz. E na época, essa gravação, inclusive, chamou a atenção da crítica especializada, mais precisamente de um crítico musical renomado do The New York Times, o Stephen Holden, e definiu Emílio Santiago a partir deste álbum como a resposta brasileira a Nat King Cole. Você ouviu também aqui Ibrahim Ferrer com Perfídia e abrimos com a Maria Bethânia para a música do Djavan, Vive. Agora às 5h14, fim de tarde, trazendo a Maria Gadu.

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1: Esse é o fim de tarde aqui na Unesp FM, trazendo Grooveria para uma versão do Djavan, Boa Noite. Antes, a cantora britânica Aliane Las Ravas com Unstoppable. E também aqui a Maria Gadu, música de 2020. Faz parte aí de um projeto especial da Maria Gadu chamado Acorda Amor, produzindo pelo selo Sesc. Nuvem Cigana. Agora 5h27. O fim de tarde dá uma pausa. Tá chegando aqui o programa Mulheres Compositoras, da Marina Fontanelli. Logo na sequência, a gente continua trazendo aqui a Lué de Luna.
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5: No episódio de hoje do Mulheres Compositoras, vamos falar sobre a trajetória da Bruna Caran. A Bruna é uma cantora, compositora e multiinstrumentista que já tem uma carreira consolidada na cena da música popular brasileira. Neste ano de 2026, inclusive, está completando 20 anos do seu primeiro álbum, Essa Menina.
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5: A Bruna Caran nasceu na cidade de Avaré em 1987 e cresceu em São Paulo. Ela vem de uma família muito musical. O seu avô paterno era violonista de choro, seu Jamil Caran. A sua avó materna, Maria Piedade, foi cantora de rádio nos anos 50, mas precisou deixar a carreira de lado pelo contexto machista da época. Em 2025, aos 91 anos, ela lançou seu primeiro disco, que leva o seu nome, Maria Piedade, e está disponível em todas as plataformas digitais.
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5: Voltando para a carreira da Bruna, ela começou a cantar ainda criança, com 9 anos de idade, entrou no grupo Trovadores Mirins, que é a versão infantil do grupo de serenatas Trovadores Urbanos, do qual ela também fez parte dos 15 aos 19 anos. Em 2006, veio então a oportunidade de gravar o seu primeiro álbum, Essa Menina, um trabalho dedicado a composições do paulistano Otávio Toledo, e desse álbum, a faixa Palavras do Coração emplacou nas rádios do país. A partir daí, ela começou a fazer shows por todo o Brasil.

Três anos depois do primeiro, a Bruna Caran lançou seu segundo álbum, chamado Feriado Pessoal. E foi a partir desse trabalho que ela conseguiu romper a timidez para lançar as suas composições. Inclusive, a faixa título desse disco é de sua autoria, Feriado Pessoal.

Em 2010, a Bruna concluiu a graduação em música na Unesp, no Instituto de Artes, em São Paulo. 2 anos depois, veio o terceiro álbum, Será Bem-vindo Qualquer Sorriso, que além de algumas composições suas, traz também regravações de canções de grandes artistas, como Minha Teimosia, Uma Arma para Te Conquistar, do Jorge Benjor, e Flor do Medo, do Djavan. Não vá fugir.

Em seu quarto disco, Multialma, lançado em 2016, aí sim a Bruna se assumiu mesmo como compositora. Das 12 faixas, 11 são de sua autoria, sendo que algumas delas foram feitas em parceria com artistas como Chico César, Zé Cabaleiro e Roberta Sá.

Uma curiosidade é que o nome desse disco, Multialma, é uma referência também aos multitalentos da Bruna Caran, que além de seguir carreira na música, é escritora. Ela tem 2 livros publicados, Pequena Poesia Passional e Pequena Poesia Presente. É também atriz. O seu papel de destaque até o momento da sua carreira foi a Rânia, na minissérie Dois Irmãos, da Rede Globo, em 2017. E ainda trabalha como preparadora vocal no Instituto Cor e Voz, do qual é cofundadora.

Voltando à sua trajetória na música, o quinto álbum, Alívio, chegou ao mundo em 2019 e é mais um marco autoral da sua trajetória. É um trabalho no qual ela compartilha em suas composições reviravoltas e aprendizados de sua própria vida.

0: Fim de tarde, agora 5 horas mais 54 minutos. Você ouviu Spinning Wheel, faixa do álbum Alegria, gravado pelo grupo Bossa Rio em 1969, aqui com a interpretação do Peri Ribeiro. O Bossa Rio ele foi criado, inclusive agenciado também pelo Sérgio Mendes, para exportar todo o balanço brasileiro para o mercado norte-americano. Peri Ribeiro, inclusive, assumiu os vocais divididos com a Gracinha Leopassi. Trata-se de uma releitura, mas aí para um formato de bossa jazz, para um mega hit da banda Blood, Sweat and Tears. Você ouviu também aqui no fim de tarde na sua Unesp FM, Emoriô, faixa do álbum Home Cooking, gravado pelo Sérgio Mendes e Brasil 77, de 1976, uma parceria do Gilberto Gil e do João Donato, e o título Emoriô, né? Funciona como uma saudação de exaltação à natureza e ao divino. E você também ouviu aqui no fim de tarde, que continua daqui a pouquinho. Depois do intervalo, vem o Giro Unesp de notícias na sequência e também a previsão de tempo e temperatura para esta quinta e sexta-feira com o IPMET Unesp. E na sequência, aqui o fim de tarde trazendo o seu mar.
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2: A Faculdade de Medicina de Botucatu promove o segundo workshop de vulnerabilidade das infecções sexualmente transmissíveis na rua e na saúde mental no HIV. A proposta é debater sobre a vulnerabilidade de pessoas em situação de rua ou de insegurança socioeconômica no contexto de infecções sexualmente transmissíveis e dos desafios da saúde mental de pessoas que vivem com essas ISTs. O evento é gratuito e aberto ao público e acontece amanhã, sexta-feira, no auditório do Serviço de Ambulatórios Especializados de Infectologia Domingos Alves Meira, a partir das 10 da manhã. Garanta sua vaga em inscrições.fmb.unesp.br.
3: Também em Botucatu, a Faculdade de Medicina realiza o primeiro encontro acadêmico do Dia da África. O evento gratuito une conhecimento acadêmico e a riqueza das tradições guineenses, promovendo um espaço de reflexão sobre o continente africano através do olhar de pesquisadores da pós-graduação. Os participantes podem esperar palestras sobre história, desenvolvimento rural e inovação, exposições artísticas e uma experiência gastronômica com pratos tradicionais da Guiné-Bissau. O encontro acadêmico do Dia da África é na segunda-feira, 25 de maio, às 8h30 da manhã, no Salão Nobre da Faculdade de Medicina da Unesp em Botucatu. As inscrições podem ser feitas pelo site inscrições.fmb.unesp.br.
2: A Universidade do Livro promove mais uma edição da série Encontro com os Escritores. Dessa vez, o convidado é o economista institucional sul-coreano Ha Jung-chan, que irá apresentar a palestra Países Pobres Podem Crescer? Estratégias Econômicas para Países Emergentes. Ele é autor de livros como Chutando a Escada, a Estratégia do Desenvolvimento em Perspectiva Histórica, publicado pela editora Unesp. O evento acontece no sábado, dia 23 de maio, de forma presencial, no auditório da Biblioteca Mário de Andrade, em São Paulo, na Rua da Consolação, número 94. As inscrições gratuitas podem ser feitas no site universidadedolivro.com.br.
3: A Faculdade de Medicina Veterinária da Unesp em Araçatuba está com inscrições abertas para a imersão online em condutas terapêuticas da medicina equina. A iniciativa vai abordar aspectos relacionados à saúde, bem-estar e performance de cavalos, debatendo o cuidado integral desses animais. O evento é de 25 a 27 de maio e 1º e 2º de junho, das 7 horas da noite até às 9. As inscrições podem ser feitas até este sábado, dia 23, por meio do site eventos.funvet.org.br. O investimento varia de acordo com a categoria do inscrito.
2: o Núcleo de Movimento, Inclusão e Saúde da Faculdade de Engenharia de Ilha Solteira convida a comunidade para uma aula aberta de yoga na Praia Catarina, um momento para cuidar do bem-estar pessoal em contato com a natureza. A participação é gratuita e acontece no dia 24 de maio, domingo, a partir das 8h30 da manhã. Para participar, basta levar à praia um tapete de yoga, canga ou toalha.
3: A Unesp em São José dos Campos realiza a 4ª edição da Semana do Meio Ambiente, promovida pelo curso de Engenharia Ambiental do Instituto de Ciência e Tecnologia. Além de palestras com professores e profissionais da área, a programação também oferece oficinas com o objetivo de proporcionar aos estudantes a oportunidade de aplicar na prática os conhecimentos adquiridos. O evento é gratuito e aberto ao público e vai do dia 25 de maio até 27. Para conferir os horários das atividades e se inscrever, acesse o site eventos.ict.unesp.br e busque por Semana do Meio Ambiente. Este é o Giro Unesp de Notícias, programa com a supervisão de Liene Castro. Nós voltamos amanhã às 18h. Eu sou Flávia Carvalho.
2: E eu sou Júlia Riosdorf.
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4: Céu com nebulosidade, sem chuva. Isso ocorre porque parte do sistema de alta pressão de origem polar ainda predomina o estado de São Paulo, dificultando a ocorrência de chuva e também a elevação da temperatura. Temperatura mínima prevista para amanhã bem cedo, entre 5 e 6 horas da manhã, para Bauru, São Paulo e Marília, 14 graus Celsius, Botucatu, 12, Santos e Ilha Solteira, 18 graus. Temperatura máxima hoje na capital, às 15 horas, foi de apenas 17 graus. E em Bauru, às 13 horas e 25 minutos, 23 graus. Eu sou José Carlos Figueiredo, meteorologista do IPMET, para a Rádio Unesp FM.
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Fim de tarde aqui na Unesp FM, o Canto de Ossanha, gravado pelo grupo carioca Casuarina, no Teatro Rival do Rio de Janeiro, lá em 2009. E uma música originalmente gravada e composta em 1966 pelo Baden Powell, Vinícius de Moraes, para o disco Os Afro-Sambas. Você ouviu também aqui no musical Unesp, no fim de tarde, a Margarete Menezes para a música do Gilberto Gil, Andar com Fé, também a Seu Mar com Tambatajá, faixa do álbum Viola Perfumosa, gravado em 2018. 6h17, fim de tarde, traz agora o Chico Buarque.

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Esse é o fim de tarde, trazendo para você o duo sueco Coop com I See a Different You. Antes o Roger com o Luiz Melodia, Congênito. Agora, faltando 20 minutos para 7 da noite, vamos de Mamundi, faz parte do meu show no fim de tarde.

0: Finalizando aqui a edição do fim de tarde desta quinta-feira com Batuquerê, Toda a Fé de Salvador, single que serviu de abriá-las para o álbum O Mundo dá Voltas, do coletivo Baiana System. Essa faixa foi composta em parceria com a histórica dupla baiana Antônio Carlos e Jocafe e também o músico angolano Calaf Epalang. E também traz os vocais do ativista português Udino de Santiago. Você ouviu também o Damian Marley com Living It Up, a Vanessa Moreno com o palco e o Mamundi faz parte do meu show, música do Cazuza e do Renato Ladeira. Fim de tarde fica por aqui, de volta amanhã, aqui na Unesp FM. Teve a seleção musical do João Flávio Lima, operação de áudio do Jurandir Matos, o Carrado, e a apresentação foi minha, Ricardo Bizarro. Para você, uma ótima noite de quinta-feira. A gente volta a se falar amanhã, a partir das 14h, com o Musical Unesp. Até lá, tchau, tchau.
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7: Em Brasília, 19 horas.
1: Está no ar, a voz do Brasil. As notícias do governo federal que movimentaram o país no dia de hoje.
8: Boa noite.
7: Boa noite para você que nos acompanha em todo o país.
8: Quinta-feira, 21 de maio de 2026.
7: Vamos ao destaque do dia: renegociação de dívidas.
8: Mais de 1 milhão de pessoas já foram beneficiadas pelo novo Desenrola Brasil.
7: O valor negociado pelas famílias chega a 10 bilhões de reais. Gabriela Noronha.
9: E para atingir ainda mais pessoas, A partir do dia 26, trabalhadores poderão utilizar parte do FGTS para quitar dívidas do Desenrola.
8: Quer reformar sua casa? Famílias com renda de até R$13 mil por mês podem financiar obra com juros mais em conta. É o Reforma Casa Brasil.
7: Dignidade. Programa Periferia Viva vai construir banheiros para 30 mil famílias que vivem sem estrutura sanitária básica.
8: Vamos saber mais sobre esses temas com o ministro das Cidades, Vladimir Lima.
7: E ainda, valorização da cultura.
8: No Espírito Santo, o presidente Lula assina medida de reconhecimento, preservação e promoção das culturas tradicionais e populares.
10: O investimento em cultura movimenta uma indústria potente, estimula a economia, transforma vidas e cidades. Por isso, a cultura será sempre prioridade do nosso governo.
7: Na apresentação da Voz do Brasil, Mariana Jungmann e Luciano Seixas.
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7: Mais de 1 milhão de pessoas já saíram do vermelho com a ajuda do Desenrola Famílias.
8: A ação é voltada para quem tem dívidas como cartão de crédito e cheque especial.
7: E faz parte do novo Desenrola, lançado este mês pelo governo do Brasil, que também contempla estudantes, produtores rurais e pequenos empresários.
8: Serão, ao todo, 90 dias de negociações com juros e condições facilitadas.
9: Segundo os dados do Ministério da Fazenda, mais de 1 milhão de pessoas já renegociaram ou quitaram dívidas por meio do Desenrola Famílias, uma das categorias do novo Desenrola, lançado este mês pelo governo do Brasil. O valor negociado pelas famílias já chega a R$10 bilhões. Podem participar pessoas com renda mensal de até 5 salários mínimos, cerca de R$8.100, que possuem dívidas como cartão de crédito ou cheque especial. Segundo o ministro da Fazenda, Dario Durigan, quase metade das operações do Desenrola Famílias registradas até agora foram quitadas à vista.
11: Foram mais de 449 mil dívidas quitadas à vista. A pessoa já resolveu a sua pendência de dívida bancária de uma vez por todas, tá? Essas operações tiveram um desconto na média de 85%. As dívidas antigas que estavam atrapalhando a vida das famílias e das pessoas.
9: Podem ser negociados débitos contratados até 31 de janeiro de 2026 e que estejam com atraso entre 91 dias e 2 anos. Os descontos podem chegar a 90%, dependendo da forma de pagamento. O objetivo é ajudar na recuperação financeira das famílias e reduzir os índices de inadimplência no país e para atingir ainda mais pessoas a partir do dia 26, trabalhadores poderão utilizar parte do FGTS para quitar dívidas do Desenrola. Os recursos virão do saldo residual liberado pelo saque aniversário do FGTS, como explica o secretário executivo do Ministério da Fazenda, Rogério Seron.
12: No dia 26 acontecerá essa liberação de recursos, então vai sobrar o saldo residual em cada um dos trabalhadores, o saldo que ele tem no seu FGTS. Aí esse saldo residual ele pode utilizar uma parcela para, se ele for um beneficiário do Desenrola, né, tiver uma dívida inadimplente e for renegociar, ele pode retirar 20% ou R$1.000, o que for maior.
9: O novo Desenrola atende 4 categorias: famílias, micro e pequenas empresas, pequenos produtores rurais e estudantes com dívidas do Fundo de Financiamento Estudantil. No caso do FIES, 34 mil contratos já foram refinanciados até agora, com desconto médio de 80%. Lembrando que quem quiser negociar deve procurar a instituição financeira onde possui a dívida ou acessar os canais oficiais de negociação dos bancos, participantes e parceiros. Reportagem Gabriela Noronha.
7: Direito à restituição do imposto de renda, fique atento.
8: Amanhã, a Receita Federal vai abrir consulta ao maior lote de restituição da história.
7: Serão beneficiados cerca de 8 milhões e 700 mil contribuintes, um total de R$16 bilhões em créditos.
8: O pagamento será realizado no dia 29 de maio.
7: Os próximos lotes de restituição serão pagos nas seguintes datas: 30 de junho, 31 de julho e 28 de agosto.
8: Para verificar se a restituição foi liberada, acesse www.gov.br/Receita Federal.
7: Um banheiro dentro de casa pode parecer algo simples, mas ainda não é a realidade para todos os brasileiros.
8: Para mudar esse quadro, o governo do Brasil faz a seleção de mais de 30 mil famílias que moram em periferias para construir ou reformar banheiros e oferecer melhores condições sanitárias para as pessoas.
13: A cearense Maria de Fátima mora com a família numa casa de madeira, sem rede de esgoto sanitário, no assentamento Dorotsteng, uma área periférica do Distrito Federal. Contando apenas com a aposentadoria do marido, a renda familiar é toda comprometida com despesas básicas, como remédios e comida. Aos 63 anos, ela tem um sonho, ter uma casa confortável e um banheiro adequado.
14: E quando a senhora tiver um banheiro assim bem arrumadinho, para tomar um banho bem gostoso?
15: Toma bem gostoso assim, sabe? Ficar ali dentro do banheiro assim e olhar assim para a pasteira do banheiro e dizer assim, como é que eu ganhei um tão lindo desse jeito?
13: A líder comunitária no assentamento, Rita de Cássia Correia, conta que das cerca de 750 famílias que vivem na região, pelo menos 300 estão em situação semelhante, sem dependências sanitárias funcionais. Foi ela quem teve a iniciativa de inscrever a comunidade no programa Periferia Viva Reformas, do Ministério das Cidades, que tem como objetivo melhorar as condições sanitárias.
16: Estou como liderança que acompanha o dia a dia das famílias. Quando você fala de um banheiro, elas veem isso. Um vaso, um piso queimado às vezes, ou até mesmo de madeira, e uma torneira ou um chuveiro, é o banheiro. Quando você fala, não, mas você pode colocar um box, uma pia, um chuveiro, um forro, ela fala, não, isso é coisa de rico, isso aí não está dentro da minha realidade. É uma maneira de trazer dignidade e trazer autoestima, principalmente para as mulheres, né?
13: Mais de 1 milhão de pessoas vivem em situação sanitária inadequada em todo o país, segundo o IBGE. E o programa Periferia Viva Reformas é justamente para reduzir esses dados. Nesta primeira seleção, mais de 30 mil famílias de 130 municípios serão atendidas. Cada uma delas poderá receber até R$40 mil. Para custear a construção ou reforma do banheiro, como explica o secretário nacional de periferias do Ministério das Cidades, Vitor Araripe.
17: Esse programa funciona com kits. A gente tem vários módulos de kits, então kit para revestimento de parede, kit de piso, kit do banheiro. Então, do banheiro tem vários tipos de kits também, que são moduláveis a partir da demanda da residência dessa pessoa. Então, a gente tem esse limite dos 40 mil, que é a composição de vários kits.
13: Os contemplados pelo programa pagarão um valor máximo de R$ 400 pelo financiamento, o que corresponde a 1% do teto de R$ 40 mil. Já as famílias que recebem BPC, que é o Benefício de Prestação Continuada, ou Bolsa Família, ou ainda aquelas que morem em locais sob emergência ou estado de calamidade pública, não vão pagar nada. Reportagem Graziele Bezerra.
7: Para saber a lista dos locais contemplados pelo programa, acesse mapadasperiferias.cidades.gov.br e procure a aba Periferia Viva Reformas.
8: E a gente vai explicar mais detalhes sobre os programas do governo do Brasil para melhoria das moradias dos brasileiros com o ministro das Cidades, Vladimir Lima, que está conosco ao vivo aqui no estúdio da Voz do Brasil. Boa noite, ministro.
18: Boa noite, Mariana. Boa noite, Luciano e a todos que nos ouvem.
8: Ministro, vamos começar explicando então como é que vai funcionar o programa Periferia Viva Reformas. Ele é voltado para quem exatamente e que tipos de reformas podem ser feitas com ele?
18: Mariana, antes de ir ao ponto e responder diretamente sua pergunta, é importante entender a lógica da política habitacional no país. A gente, com aquelas famílias que não têm habitação, não têm moradia, nós atendemos por meio do programa Minha Casa Minha Vida. A gente dá a casa, né? Seja ela financiada ou subsidiada. Para aquelas famílias que têm a casa e a gente precisa resolver algum tipo de inadequação habitacional, reforma de um banheiro, um quarto, um telhado, um ajuste na instalação elétrica, uma questão relacionada à inadequação, a gente atende com Reforma Casa Brasil. E o Periferia Melhoria, que é uma preocupação do governo do Brasil, que não deixa ninguém para trás, ele tem um foco em atuar naquelas famílias, pasmem, mais de 4 milhões de brasileiros não têm banheiro ou têm um banheiro compartilhado com outras famílias. Então, o foco do Periferia Melhoria é entrar na comunidade, nas favelas brasileiras, né? Em áreas que são regularizáveis, áreas já regularizadas, levando o banheiro. E já que a gente está indo até a casa da família construir um banheiro novo ou reformar o banheiro que está precário, a gente aproveita e também trata de outras inadequações habitacionais nas periferias do Brasil. Reformando um quarto, telhado, ampliando um quarto, muitas vezes uma família grande que precisa de um quarto a mais, com teto até R$40 mil para beneficiar essa família. Essa família a gente leva dignidade e qualidade de vida. Afinal de contas, ela não tem condição de construir um banheiro aí com recursos próprios.
8: E quem
18: próprios.
8: São essas famílias atendidas pelo Periferia Viva Reformas?
18: São famílias que moram...
8: O banheiro, no...
18: Exatamente,
8: a história do banheiro.
18: São famílias que moram em comunidade, né, mais precária, comunidade sem infraestrutura. Muitas vezes ela tem a casa ali, mas ela não tem o banheiro. São famílias com a renda até R$2.850. E a gente pensando numa lógica de levar esse banheiro para essas famílias, a gente, de forma plausível, a gente pensou especial assim, ter um diálogo com a comunidade. Como é que a gente traz um diálogo com a comunidade? Com as representações dos territórios periféricos. Para que essas representações que já dialogam com a comunidade, sabem as necessidades, possam estar fazendo essas propostas e levando aí esses projetos, diagnosticando o que é necessário para poder levar o banheiro para essas comunidades. Né?
7: Então, ministro, como é que vai funcionar essa relação, né, com as famílias atendidas? São esses agentes, essas organizações da sociedade civil que vão contratar as reformas em vez das famílias?
18: Os agentes comunitários, que são as entidades sem fins lucrativos, os movimentos, as associações que representam a comunidade, elas fizeram propostas para a gente, o Ministério das Cidades, e essas propostas para levar o banheiro para cada família aí que está no levantamento lá das famílias que precisam dentro daquela comunidade de um banheiro novo. E claro que nesse diagnóstico que ela vai fazer, ela vai propor uma Mariana. Mariana, ela precisa do banheiro, só que a casa da Mariana está com o telhado furado. Então a gente precisa também recompor o telhado da Mariana. A Mariana, a gente resolve com o telhado, mas o Luciano tem uma situação que tem infiltração na parede. Ou seja, além de reformar o banheiro do Luciano, eu aproveito, já que a entidade organizadora já está lá e diagnosticou que tem uma infiltração na sua parede, aproveita também para resolver essa infiltração na sua parede. Com o teto até R$40 mil.
8: Mas são essas entidades, essas organizações, elas é que vão contratar e oferecer a reforma para as pessoas?
18: Exatamente.
8: Ou elas só vão indicar quem é e a família que vai receber o dinheiro para a reforma e cuidar da reforma?
18: Essas entidades, elas fizeram a proposta, a gente vai contratar e transferir o recurso para essas entidades vão fazer os projetos para cada casa, do que a casa necessita, se é o banheiro com infiltração, para resolver a infiltração, se é o banheiro para resolver o telhado, e a entidade que vai executar a obra. Aí a relação da família é com a entidade.
8: E as famílias podem fazer reformas, como você disse, até R$40 mil,
18: né? Reais.
8: O que está incluído nessa previsão de orçamento? Qual vai ser a contrapartida também dessas famílias?
18: As famílias vão pagar apenas até 1%, porque R$40 mil é o teto máximo. Então, assim, se uma família fizer uma reforma de R$30 mil, ela vai pagar R$300. É um valor único que vai dar o benefício dela, além de ter um banheiro novo, ela poder também ter alguns outros tipos de reforma na casa dela. A exemplo do que eu dei aqui para o Luciano, a questão de resolver infiltração, de resolver o telhado, de resolver algum problema na janela.
8: E aí está incluído tudo,
18: tá,
8: né?
18: Incluído
8: a
18: tudo,
8: mão de obra.
18: Exatamente, mão de obra, material e tudo mais.
7: E como é que as famílias se candidatam ao programa, ministro? Elas devem procurar os agentes promotores? Devem fazer algum tipo de cadastro junto ao governo?
18: Quando a entidade fez essa proposta para o governo federal, para o Ministério das Cidades, ela já tinha mapeado qual o bairro, qual é a comunidade que ela vai atuar. Né? E claro que tem uma organização dessa demanda para levantar agora a necessidade de cada família, ir casa a casa, né? Pegar certinho o nome, verificar todo o imóvel, o que ele precisa, além do banheiro, vamos checar aqui o telhado, precisa ajustar o telhado, precisa ajustar o piso, mas essa comunidade ela está de antemão mapeada para que agora a gente possa contratar essas obras e executar a reforma desses banheiros.
8: Ministro, o senhor começou falando então que a gente tem o Minha Casa Minha Vida para oferecer casa para quem não tem. O Reforma Casa Brasil para oferecer melhorias em casas que precisam de adequações e eu preferia Viva Reformas, então, para oferecer esse tipo de necessidade mais básica, mais premente. Vamos falar do Reforma Casa Brasil agora, porque ele é um pouco diferente. Eu queria que o senhor explicasse a diferença entre ele e esse programa lançado agora, e que tipo de melhorias podem ser feitas pelo Reforma Casa Brasil.
18: Certo. Então, vamos lá. Como eu estava falando, o programa Minha Casa Minha Vida, ele foca na habitação, para quem não tem. O programa Periferia Melhoria, a gente vai nos bairros periféricos, os bairros mais simples, carentes, né? Pessoas extremamente carentes, que a gente resolve e que não tem condição de pegar um financiamento, não tem condição de fazer um banheiro com recursos próprios. No caso do Reforma Casa Brasil, a gente potencializa resolver questões de inadequações em moradias para aquela família com renda até 13 mil, que pode acessar o crédito, um financiamento, com uma taxa de juros de 0,99%, com um empréstimo máximo e um valor para financiar de até 50 mil reais, e que ela pode estar reformando um quarto, ampliando um quarto, reformando o banheiro que ela já tem, reformando um telhado, fazendo instalação elétrica, hidráulica e dando uma melhor qualidade para a sua casa.
8: Às vezes ampliando também.
18: Às vezes ampliando. Imóvel, a gente tem cerca de disponível para o programa Reforma Casa Brasil cerca de 30 bilhões de reais. Para o programa Periferia Melhoria, que a gente falou agora há pouco, a gente selecionou 9 mil moradias e a gente potencializou, na verdade, esse 9 mil, desculpe, 9 mil era a meta e a gente triplicou, foi para 30 mil. Mas são assim, são formas de atender a população brasileira, aquelas famílias que mais precisam, cada qual de acordo com sua necessidade. Para quem não tem casa, programa Minha Casa Minha Vida. Para quem tem sua habitação e precisa resolver uma inadequação, o Reforma Casa Brasil. E para quem realmente é uma família extremamente carente, a gente chegar com Periferia Melhoria.
7: O senhor fez referência às faixas e aos valores que podem ser financiados neste programa. Esses valores podem ser financiados, dependem da faixa de renda da pessoa ou do custo da reforma que ela
18: como,
7: quer fazer?
18: Como nessa situação nós estamos falando de um financiamento, então, vai ser feita uma análise de crédito, de capacidade dessa família de pegar um empréstimo. Claro que um empréstimo é com a taxa menor que 1%, então a taxa facilitada, que ela traz mais famílias para o programa. Ela é mais atrativa e ela oportuniza a família aí a poder, de fato, estar melhorando sua unidade habitacional, sua moradia, com as reformas que a gente falou aqui agora há pouco, né?
8: E o programa aceita pessoas que estiverem com o nome sujo, negativado por dívida, como cartão de crédito, por exemplo, cheque especial?
18: Numa situação dessa, que é uma análise de crédito, Mariana, assim, então é importante que as pessoas vão ter que reunir as documentações, né, os documentos com prova e renda e tudo, para que seja feita uma avaliação aí pelo agente financeiro e ela possa estar acessando um financiamento com a taxa facilitada pelo governo do Brasil, pelo governo do presidente Lula, né?
7: Ok, nós conversamos com o ministro das Cidades, Vladimir Lima. Muito obrigado, ministro, por sua entrevista aqui à Voz do Brasil.
18: Obrigado, pessoal.
8: Iniciativas para fortalecer a cultura popular no país.
7: O governo do Brasil entregou hoje 90 equipamentos culturais itinerantes que podem ser adaptados para bibliotecas, estúdios e oficinas de cinema.
8: A entrega foi feita durante a sexta Teia Nacional dos Pontos de Cultura, que contou com a participação do presidente Lula.
19: Um desfile de estandartes representando os estados brasileiros marcou a abertura da sexta Teia Nacional dos Pontos de Cultura em Aracruz, no Espírito Santo. Depois de um intervalo de 12 anos, o evento foi retomado, reunindo agentes culturais, coletivos, mestres e mestras das culturas populares, povos tradicionais, representantes da sociedade civil e gestores públicos. A iniciativa faz parte do Cultura Viva, programa criado há 22 anos para movimentar o setor. A ministra da Cultura, Margarete Menezes, destacou os avanços do setor nos últimos 3 anos.
20: Tem em torno de 400 milhões sendo aplicados por ano na produção cultural de base comunitária. E nós passamos nessa gestão para 23.121 iniciativas fomentadas até agora.
19: Durante o evento, foram distribuídas placas de identificação aos pontos de cultura. Todos os mais de 16 mil pontos certificados em todo o país vão receber o material. Uma outra entrega feita em Aracruz foi a de 90 unidades dos Movicels. Os Movicels são equipamentos culturais itinerantes, adaptados com biblioteca, estúdio audiovisual, recursos tecnológicos, material para oficinas e cinema ao ar livre. Essa estrutura permite que municípios desassistidos possam ter acesso a atividades culturais. O presidente Lula destacou a importância do investimento em cultura.
10: O investimento em cultura movimenta uma indústria potente, estimula a economia, transforma vidas e cidades. Por isso, a cultura será sempre prioridade no nosso governo. Contará sempre com políticas públicas capazes de ajudá-la a exercer todo o seu potencial simbólico e econômico.
19: Para celebrar a cultura nacional, foram assinadas portarias que regulamentam a Rede Nacional de Mestras e Mestres das Culturas Tradicionais e Populares e o Programa Festejos Populares do Brasil. Também foram assinados o Decreto de Renovação do Conselho Nacional de Política Cultural e o Decreto que cria a Política Nacional para as Culturas Tradicionais e Populares. De Aracruz, no Espírito Santo, Luana Karen.
7: Também em Aracruz, o presidente Lula entregou 12 micro-ônibus do programa Agora Tem Especialistas Caminhos da Saúde e 11 vans do Programa Especial de Saúde do Rio Doce.
8: Os micro-ônibus são equipados com ar-condicionado e plataformas de acessibilidade e beneficiam 12 municípios capixabas.
7: Eles vão fazer o transporte sanitário seguro e gratuito de pacientes do SUS que precisam se deslocar para outras cidades para realizar consultas, exames, tratamentos especializados e procedimentos de média e alta complexidade.
8: Já as vans foram entregues para 11 municípios e serão utilizadas no transporte de pacientes para consultas, procedimentos e cirurgias fora do domicílio.
7: Seja como transporte de pessoas ou movimentação de cargas, as hidrovias do Brasil funcionam como principal acesso em diversas regiões.
8: E hoje o governo fez um balanço de ações desenvolvidas pela Secretaria Nacional de Hidrovias e Navegação, criada há 2 anos.
0: Mais hidrovias para transporte de pessoas e produtos pelo país. Essa é uma das metas alcançadas pelo Ministério de Portos e Aeroportos. Esse modal cresceu mais de 12% entre 2024 e 2025. O ministro da pasta, Tomé Franca, ressaltou as vantagens que esse tipo de transporte oferece.
21: Que as hidrovias é um caminho seguro para que a gente possa reduzir o custo logístico, que a gente possa fazer a integração do desenvolvimento regional. Nós vivemos num país que são vários Brasis e as regiões do Nordeste, do Norte, da Amazônia, ela precisa das hidrovias para o seu desenvolvimento. E finalmente um transporte que é sustentável, um transporte que preserva o meio ambiente.
0: O Ministério de Portos e Aeroportos apresentou também um planejamento que prevê leilões para concessão de 6 hidrovias no primeiro semestre de 2025. Em diferentes regiões do país. Entre os trechos incluídos no plano estão os rios Paraguai, Madeira, Tocantins e Tapajós. Já no segundo semestre deste ano, está previsto o leilão de concessão de um trecho do São Francisco. O secretário nacional de Hidrovias e Navegação, Otto Bourlier, destaca que as hidrovias devem ajudar a vida de quem vive perto dos rios.
22: Ribeirinhos, pescadores, indígenas, ou seja, a população que muitas vezes não tem acesso de forma em longo prazo de serviços públicos. Então é uma agenda de Estado que a gente está iniciando agora, em que a gente vai trazer ganhos sociais, ganhos logísticos e ganhos ambientais.
0: Desde 2023, R$1,5 bilhão foram investidos para fortalecer a navegação no país. Só neste ano, a previsão é de um investimento total que supera R$500 milhões. Com locução de Raquel Mariano, reportagem Márcia Fernandes.
7: De janeiro a abril deste ano, o Brasil registrou a melhor movimentação da história nos aeroportos, ultrapassando os 44 milhões de passageiros.
8: Um crescimento de 7,6% na comparação com o mesmo período do ano passado.
7: A aviação doméstica, com voos pelo país, registrou mais de 33 milhões de viajantes.
8: De acordo com o Ministério do Turismo, o fortalecimento de destinos domésticos contribui para o cenário.
7: E essas foram as notícias do Governo do Brasil.
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8: Fique agora com as notícias do Poder Judiciário e do Congresso Nacional. Boa noite.
7: Boa noite para você e até amanhã.
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7: Thank you.
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3: STF valida lei que reduziu área protegida no Pará para viabilizar ferrogrão.
4: STJ identifica tentativas de fraude com comandos ocultos em petições e determina a apuração dos casos.
3: Presidente do TSE defende a atuação contra o uso abusivo da inteligência artificial nas eleições.
4: Boa noite, eu sou Marcela Luiza.
3: E eu sou Walter Lima.
4: O Supremo Tribunal Federal declarou constitucional a lei que autorizou a redução de área protegida no Pará para viabilizar a construção da Ferrogrão, ferrovia projetada para ligar o norte do país ao Mato Grosso.
3: A ação foi apresentada pelo PSOL contra uma lei de 2017. A legenda sustentava que a Constituição exige a edição de lei formal para a redução de áreas protegidas.
4: No julgamento, prevaleceu o entendimento do relator ministro Alexandre de Moraes. Segundo ele, não houve irregularidade no processo legislativo nem retrocesso ambiental, já que a construção da ferrovia continua condicionada à obtenção de todas as licenças solicitadas pelos órgãos competentes.
3: O plenário também aderiu à proposta de autorizar o Poder Executivo para compensar por decreto a área de retirada do parque.
4: STJ detecta uso de prompt injection em processos e anuncia medidas de segurança e responsabilização dos envolvidos.
3: O mecanismo tenta manipular sistemas de inteligência artificial por meio de comandos invisíveis inseridos em documentos judiciais. Tiago Gomide.
5: O Superior Tribunal de Justiça informou ter identificado petições com técnicas de prompt injection usadas para enganar modelos de inteligência artificial com comandos ocultos. Segundo o presidente da corte, ministro Herman Benjamin, o sistema STJ Logos possui barreiras de segurança capazes de neutralizar as tentativas de fraude. O tribunal determinou que os casos sejam certificados nos autos e anunciou a instauração de inquérito policial e procedimento administrativo para apurar responsabilidades criminais e disciplinares de advogados e escritórios eventualmente envolvidos.
4: Presidente do TSE defende a atuação contra o uso abusivo da inteligência artificial nas eleições.
3: A declaração do ministro Nunes Marques foi feita durante a abertura do seminário Seta Debate. Mariana Fabre.
6: O presidente do TSE, ministro Nunes Marques, afirmou que o uso de inteligência artificial para enganar eleitoras e eleitores ou para atacar o sistema eleitoral não deve ser tolerado. Para ele, o avanço tecnológico que interfere na vontade popular deve ser respondido com inteligência democrática. O ministro lembrou que o uso irregular de IA, que viola as normas eleitorais, pode ser enquadrado como uso indevido dos meios de comunicação e até como abuso de poder político ou econômico.
4: Moradores da Ilha do Marajó recebem serviços básicos de cidadania.
3: Esse foi o quarto dia de itinerância da Justiça do Trabalho. Luma Soares.
24: Movimentação intensa aqui em Breves, escolas lotadas e pátios cheios de moradores em busca de justiça, cidadania e saúde. Mesmo na reta final, as ações da Justiça do Trabalho não param. Hoje, o TRT da 8ª Região deu curso de Libras para profissionais de instituições públicas e inaugurou uma biblioteca temática com doação de livros infantis. O mutirão do Justiça Itinerante é coordenado pelo CNJ com mais de 50 entidades parceiras. Os atendimentos gratuitos em Breves, Portel e Melgaço vão até amanhã, sexta-feira, dia 22.
4: Após a ação do MPF e de órgãos parceiros, IBGE lança censo da população em situação de rua em Belém, no Pará.
3: Os dados vão servir para a criação de políticas públicas para essa população. Tatiana Castro.
25: Segundo dados do CadÚnico contabilizados até 2025, em Belém existem 1.952 pessoas em situação de rua. No entanto, por estarem desvinculados da rede assistencial básica, uma grande parcela desses cidadãos sequer constava nos registros oficiais da Prefeitura. Após a ação do MPF e de órgãos parceiros, o IBGE lançou o portal oficial da pesquisa, que vai reunir os dados coletados.
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4: Uma boa noite.
3: E até amanhã.
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11: Eu sou Paula Groba.
12: E eu sou Ricardo Nakaoka.
11: E estes são os destaques de hoje do Jornal do Senado, que começa agora.
12: Congresso derruba vetos e libera recursos federais para pequenos municípios endividados com a União.
11: Sugestão legislativa prevê isenção de imposto de renda para militares.
12: Chega ao Congresso medida provisória que cria crédito de 30 bilhões para taxistas e motoristas de aplicativo trocarem de carro.
11: Boa noite.
12: Boa noite.
11: O Congresso derrubou os vetos do presidente Lula que impediam municípios com até 65 mil habitantes, mesmo endividados com a União, de receber recursos federais.
12: Com a decisão, essas cidades voltam a ter acesso a verbas de programas do governo e de emendas parlamentares. Os detalhes com o repórter Márcio Maturana.
14: Municípios com até 65 mil habitantes que estejam inadimplentes com a União poderão firmar convênios e receber recursos federais por meio de programas e emendas parlamentares. Isso porque senadores e deputados derrubaram os vetos do presidente Lula a quatro dispositivos da Lei de Diretrizes Orçamentárias, em sessão conduzida pelo presidente do Congresso, Davi Alcolumbre.
15: Vossas Excelências sabem que cerca de 90% dos municípios brasileiros, exatamente 92%, possuem menos de 165 mil habitantes. Também é do conhecimento de Vossas Excelências e de todos que o atual quadro de desafios orçamentários e fiscais que as prefeituras por todo o país têm enfrentado para implementar políticas públicas e, por isso, neste cenário, esta sessão congressual, com esta pauta previamente estabelecida, esta deliberação é de extrema importância para que os pequenos municípios brasileiros possam ter acesso aos convênios.
14: Segundo Davi, a medida pode beneficiar mais de 3 mil municípios brasileiros. Ele disse que a derrubada desses vetos atende a um pedido de prefeitos feito durante a 20ª Marcha à Brasília em defesa dos municípios.
11: E pedidos pela instalação da CPMI e do Banco Master marcaram a sessão do Congresso Nacional nesta quinta-feira. Parlamentares da base e da oposição defenderam a investigação de negociações suspeitas envolvendo a instituição financeira.
12: O presidente do Congresso, Davi Alcolumbre, afirmou que a leitura dos requerimentos para a criação de CPMIs é prerrogativa da presidência, conforme o regimento do Senado. Ele destacou que a sessão foi convocada para analisar vetos presidenciais relacionados a repasses a municípios inadimplentes.
15: Em resposta à questão de ordem levantada por vários parlamentares na sessão do Congresso de hoje, que requereram a leitura do requerimento de criação da Comissão Parlamentar Mista de Inquérito, a presidência esclarece que as matérias do expediente serão objeto da leitura a juízo do presidente. Portanto, o momento da leitura é um ato discricionário da presidência da mesa do Congresso Nacional.
11: A Comissão de Educação do Senado debateu os impactos da militarização das escolas públicas brasileiras.
12: Pesquisadores, representantes de entidades educacionais e estudantes criticaram a presença de agentes militares na gestão escolar e defenderam mais investimentos em políticas educacionais. Repórter Henrique Nascimento.
26: Segundo os participantes, ainda não existem evidências conclusivas de que a militarização melhore o desempenho escolar. A presidente da Comissão de Educação, senadora Tereza Leitão, do PT de Pernambuco, afirmou que especialistas defendem avaliações mais rigorosas sobre os impactos pedagógicos e sociais das escolas cívico-militares.
27: Há um conjunto de setores e segmentos da sociedade que tem alertado para a ausência de evidências conclusivas que associem a militarização à melhoria consistente da aprendizagem, defendendo avaliações rigorosas sobre seus efeitos pedagógicos, sociais e financeiros.
26: O professor professor da USP, Salomão Barros Ximenes, afirmou que entidades ligadas à ONU demonstram preocupação com esse modelo.
10: Todos condenam o Brasil pelo processo de expansão da militarização. Na verdade, nos dá vergonha, né? Essa é a verdade. Nos dá vergonha que o Brasil esteja se inserindo gradativamente num rol bastante pequeno de países que militarizam escolas como política institucional.
26: O tema também está em debate no Senado. Projetos em análise pelos senadores defendem o fortalecimento das escolas cívico-militares e a criação de uma frente parlamentar sobre o tema.
11: E militares das Forças Armadas podem ganhar isenção do imposto de renda.
12: Uma sugestão legislativa aprovada pela Comissão de Direitos Humanos e Legislação Participativa avançou no Senado com essa proposta. Repórter Rodrigo Rezende.
13: Uma sugestão legislativa que será agora analisada no Senado como projeto de lei isenta os militares do pagamento do imposto de renda. O relator da sugestão na Comissão de Direitos Humanos e Legislação Participativa, senador Hermes Klan, do PL de Santa Catarina, afirmou que os militares merecem o benefício pelas condições diferenciadas do trabalho.
16: O militar não cumpre jornada de trabalho ordinária, não percebe horas extras nas mesmas bases dos seletistas e está

0: útero e diversos outros tipos da doença. Repórter Patrícia Oliveira.
1: A proposta amplia a cobertura vacinal contra o HPV, o papiloma vírus humano, que está relacionado principalmente a casos de câncer de colo do útero, além de diversos tumores nas regiões genitais. O Programa Nacional de Imunizações já oferece a quadrivalente, que protege contra 4 subtipos do HPV. A inclusão da vacina nonavalente busca aumentar essa proteção. A autora do projeto, a senadora doutora Eudócia, do PSDB de Alagoas, afirmou que a implementação da vacina pelo SUS custará menos ao governo federal do que as despesas com a doença.
2: Enquanto que a quadrivalente protege a mulher 70% contra o vírus HPV, a nonavalente protege 90%. Nós iremos economizar 3,8 bilhões de reais em um único ano, porque nós não teremos as mulheres com câncer de colo de útero.
1: Se não houver pedido para votação no plenário, a matéria segue para a Câmara dos Deputados.
3: E motoristas de táxi e de aplicativos poderão ter acesso a uma nova linha de crédito para trocar de carro ou comprar o primeiro veículo próprio.
0: O Congresso Nacional vai analisar a medida provisória que destina 30 bilhões de reais ao financiamento de automóveis de até 150 mil reais, com critérios de sustentabilidade ambiental, social e econômica. Repórter Alexandre Campos.
4: Pelo texto da MP editada pelo Executivo, os beneficiários terão carência de 6 meses para o início do pagamento das prestações e de 6 anos para quitar o empréstimo. Os juros serão diferenciados para as mulheres de 11,5% ao ano, enquanto que para os homens de 12,6%. O governo vai destinar 30 bilhões de reais para o programa e exigir das montadoras que a ele aderirem a obrigação de conceder um desconto mínimo de 5% para os motoristas. Ao lembrar que depois da pandemia muitas pessoas optaram por se deslocar por meio de transporte individual compartilhado, o senador Rogério Carvalho, do PT de Sergipe, elogiou a iniciativa do governo.
5: O governo acerta ao atender milhões de trabalhadores brasileiros e brasileiras que trabalham nesta área, dando uma condição semelhante a outros trabalhadores e outros segmentos da economia que têm acesso a crédito, que têm estímulo para poder melhorar a sua condição de trabalho e melhorar a sua renda.
4: Também do PT, o senador Camilo Santana, representante do Ceará, lembrou que a MP vai beneficiar ainda os motoristas que, por não terem carro próprio, alugam veículos para transportar os passageiros pelas ruas do Brasil.
6: A iniciativa pode beneficiar cerca de 1,4 milhão de trabalhadores brasileiros, homens e mulheres que acordam cedo, enfrentam trânsito, insegurança, jornadas exaustivas e que muitas vezes comprometem boa parte da renda no aluguel de um carro para poder trabalhar.
4: De acordo com a medida provisória, quem aderir ao programa poderá incluir no valor das prestações os gastos com seguro e equipamento de segurança do veículo, desde que não ultrapassem 10% do valor do carro. Antes de ser votada pelos plenários da Câmara dos Deputados e do Senado, a MP será discutida por uma comissão mista de deputados federais e senadores.
0: Edição de Paula Groba e trabalhos técnicos de João Lira. O Jornal do Senado fica por aqui. Acompanhe agora as notícias da Câmara dos Deputados. Boa noite.
3: Boa noite e até amanhã.
7: Jornal Câmara dos Deputados. Congresso derruba veto que proibia repasse a municípios inadimplentes.
8: Deputados tornam crime o aumento abusivo de preços dos combustíveis.
7: Hugo Mota destaca a atuação da Câmara no enfrentamento ao feminicídio.
8: Plenário muda regras para a atuação dos órgãos de fiscalização ambiental.
7: Boa noite. Os deputados aprovaram um projeto que altera a legislação ambiental para impedir a suspensão de empreendimentos rurais sem notificação dos órgãos de fiscalização. Saiba mais detalhes sobre a proposta com o repórter Antônio Vital.
9: O plenário da Câmara aprovou o projeto que altera a lei de crimes ambientais para proibir o embargo de empreendimentos rurais com base exclusivamente em ferramentas de detecção remota, como imagens de satélite que apontem desmatamento. O projeto apresentado pelos deputados Lúcio Moschini, do PL de Rondônia, Goiânia e Zé Adriano, do PP do Acre, estabelece novas regras para a atuação dos órgãos de fiscalização ambiental. Na prática, antes da aplicação de medidas mais severas, como embargos ou paralisação de atividades, o autuado deverá ser notificado e ter prazo razoável para apresentar esclarecimentos quanto à infração tiver sido identificada apenas por monitoramento

0: monitoramento remoto. O texto aprovado também determina que, se for constatado dano ambiental, a fiscalização poderá adotar medidas administrativas cautelares para impedir o agravamento desse dano ou para garantir a recuperação ambiental. Mas essas medidas não poderão ser utilizadas para antecipar punições aos empreendimentos. Relatora da proposta, a deputada Marussa Boldrin, do Republicanos de Goiás, argumentou que a proposta fortalece o direito à ampla defesa e ao contraditório, sem retirar o poder de fiscalização dos órgãos ambientais. Para ela, imagens de satélite não podem substituir o direito de defesa e até fumaça de fogão a lenha pode ser confundida com queimada. O autor da proposta, Lúcio Moschini, disse que o objetivo é apenas garantir o direito de defesa antes do embargo do empreendimento.
1: Nós queremos que o satélite continue fiscalizando, sim. Antes, porém, que dê o direito de defesa ao produtor rural. Detectou? Perfeitamente. Então notifique o produtor. O ônus da prova hoje é todo do produtor. O satélite não sabe se você tem uma licença de desmatamento. O satélite não sabe se houve uma tempestade e caiu uma árvore, mas o que o satélite faz, através de IA, é embargar.
0: A deputada Marina Silva, da Rede de São Paulo, ex-ministra do Meio Ambiente, disse que o projeto dificulta medidas imediatas de proteção em áreas remotas e pode colocar fiscais de órgãos ambientais em risco.
2: O que estão querendo é voltar ao tempo da impunidade. Não é para corrigir injustiça. Injustiça é expor o fiscal do IBAMA, do ICMBio, aí para uma operação corpo a corpo e ser recebido com bala por pessoas que invadem, que fazem grilagem em terra pública, em terra indígena, em área do governo federal. Isso sim é injustiça. A justiça é usar a tecnologia.
0: O projeto que proíbe o embargo de empreendimentos rurais com base apenas em infrações detectadas por imagens de satélite seguiu para análise do Senado. Da Rádio Câmara de Brasília, com informações de Daniele Lessa, Antônio Vital.
3: Nilton Tato, do PT de São Paulo, critica iniciativas apoiadas pela Frente Parlamentar da Agropecuária. Ele afirma que os projetos defendidos podem fragilizar mecanismos de proteção ambiental, favorecer mudanças em áreas de conservação e enfraquecer o combate ao desmatamento ilegal.
4: No entendimento de Nilton Tato, parte da bancada ruralista adota posições contraditórias ao apoiar compensações por perdas climáticas, enquanto, por outro lado, defende medidas que agravam a crise ambiental.
5: Educação.
3: O plenário da Câmara aprovou novas regras para reajuste do piso nacional dos professores do ensino básico público. Quem tem mais detalhes sobre o tema é a repórter Daniele Lessa.
6: A Câmara dos Deputados aprovou a medida provisória que altera as regras de atualização do piso salarial nacional dos professores da educação básica pública. A partir da medida, o piso salarial dos professores do magistério passou a ser de R$ 5.130 para professores com formação em nível médio. Antes da medida provisória, o aumento anual do piso era calculado com base no crescimento do valor anual por aluno do Fundeb. Segundo o governo, esse modelo gerava distorções, porque dependia apenas da variação do valor mínimo por aluno definido nacionalmente. Com a medida provisória, o reajuste passará a considerar a inflação do ano anterior, medida pelo INPC, somada a 50% da média de crescimento real das receitas do Fundeb nos últimos 5 anos. Segundo o Ministério da Educação, pela regra antiga, o reajuste de 2026 seria de apenas 0,37%. Já com a nova fórmula, o aumento ficará em 5,4%, com ganho real acima da inflação. Relatora da proposta, a senadora professora Dorinha Seabra, do União Brasil de Tocantins, argumentou que a medida busca garantir valorização dos profissionais da educação sem provocar mudanças bruscas nas contas de estados e municípios. Outra mudança aprovada amplia o alcance da política para incluir professores contratados por tempo determinado, ponto defendido pela deputada Maria do Rosário, do PT do Rio Grande do Sul.
7: Não há professores de primeira ou de segunda categoria na escola. Nós queremos concursos públicos, mas ao mesmo tempo reconhecemos que ao longo dos últimos anos, praticamente 50% do efetivo dos educadores e educadoras das escolas públicas são de professores com contrato emergencial.
6: O deputado Hildo Rocha, do MDB do Maranhão, destacou que a proposta iguala a remuneração de professores do ensino infantil e fundamental.
5: Isso aqui agora, os professores do magistério serão tratados todos iguais, professor do ensino infantil, professor do ensino fundamental, todos serão tratados igualmente. Agora, até mesmo os professores contratados por tempo determinado. Todos terão o mesmo piso salarial.
6: O deputado Kim Kataguiri, do Missão de São Paulo, votou contra a proposta, argumentando que o atual piso salarial do magistério ainda não é pago corretamente em muitos municípios.
8: Que os tribunais de contas apontam que mais de 80% já não paga o piso atual. Aí o Congresso Nacional, sem fazer nenhum sacrifício próprio, porque dinheiro não falta, o que falta é cortar na carne do próprio Congresso, dos privilégios, inclusive dos próprios parlamentares, para de fato ter esse recurso para os municípios e para os estados.
6: A medida provisória, que altera as regras do piso salarial nacional dos professores da educação básica, seguiu para análise no Senado. Da Rádio Câmara de Brasília, Daniele Lessa.
4: Segurança Pública. Paulo Marinho Júnior, do PL, critica a situação da segurança pública em Caxias, apontada por ele como a cidade mais violenta do Maranhão. O deputado questiona a ausência de representantes do Judiciário, do Ministério Público e da Polícia Federal em audiência pública realizada no município sobre o tema.
3: Paulo Marinho Júnior afirma que agentes de outros estados têm sido mais eficientes no combate ao crime do que as forças de segurança do Maranhão. Ele ainda cobra esclarecimentos sobre denúncias de atuação do crime organizado e a possíveis irregularidades envolvendo agentes públicos de Caxias.
4: Presidência. O presidente Hugo Mota ressaltou a atuação da Câmara com a aprovação de mais de 70 propostas para fortalecer políticas de enfrentamento ao feminicídio e à violência contra as mulheres. A reportagem é de Luiz Gustavo Xavier.
9: O presidente da Câmara, Hugo Mota, destacou que desde a assinatura do Pacto Nacional Brasil contra o Feminicídio, os deputados aprovaram um conjunto de 73 propostas voltadas ao enfrentamento da violência contra a mulher e ao combate ao feminicídio no país. A declaração foi feita durante cerimônia, que marcou os 100 dias da iniciativa, ao lado do presidente Luiz Inácio Lula da Silva e de autoridades dos três poderes.
10: O feminicídio é um flagelo que nos envergonha como nação, mas a união entre os poderes demonstrada neste pacto e a determinação do Parlamento brasileiro em legislar com rigor e sensibilidade apontam o caminho para que em um futuro próximo nenhuma cidadã precise temer por sua vida apenas pelo fato de ser mulher.
9: Hugo Mota reforçou que a Câmara tem priorizado medidas de prevenção, proteção e acolhimento às mulheres vítimas de violência. Entre as iniciativas citadas está o programa Antes que Aconteça. A proposta prevê a implantação de salas lilás, casas-abrigo e a atuação de defensoras populares capacitadas em direito das mulheres.
10: A iniciativa contempla a implantação de salas lilás, casas-abrigo e a atuação de defensoras populares, lideranças comunitárias capacitadas em direitos das mulheres. A educação também será um dos pilares desse esforço, porque é assim que transformamos o país. A partir da base.
9: A coordenadora da bancada feminina, deputada Jaque Rocha, do PT do Espírito Santo, destacou os avanços na legislação brasileira, desde a assinatura do Pacto Nacional Brasil de Enfrentamento ao Feminicídio.
11: Para nós é um motivo de muito orgulho nesses 100 dias, mostrar o tamanho da colaboração do Poder Legislativo, também junto aos outros poderes, Poder Executivo e Judiciário, de que nós temos aqui uma bancada comprometida a colocar as mulheres como protagonistas e prioridade.
9: O presidente da Câmara mencionou ainda projetos aprovados recentemente pela Casa, que já se transformaram em lei, como o uso da tornozeleira eletrônica por agressores e a tipificação da violência vicária e do vicaricídio. A Câmara também aprovou a quebra de sigilo bancário em ações de alimentos, quando houver suspeita de ocultação de patrimônio, entre outras propostas. Da Rádio Câmara de Brasília, Luiz Gustavo Xavier.
3: Leonardo Monteiro, do PT de Minas Gerais, registra a cassação do prefeito de Governador Valadares, Coronel Sandro. O deputado afirma que a decisão ocorreu após denúncias de irregularidades em contratos da área da educação, incluindo transporte escolar e aquisição de kits para estudantes.
4: Leonardo Monteiro parabeniza a atuação da Câmara Municipal e de lideranças políticas de Governador Valadares para dar continuidade ao processo. Para o deputado, a votação que resultou na cassação representa um esforço de enfrentamento à corrupção no município mineiro.
12: Votação.
3: Deputados e senadores derrubaram o veto presidencial à proibição de que municípios inadimplentes recebam recursos federais. A repórter Silvia Munhato acompanhou a sessão do Congresso e tem outras informações.
13: O Congresso Nacional derrubou 4 vetos do Executivo à Lei de Diretrizes Orçamentárias de 2026 para permitir repasses de recursos federais para obras de estados e municípios e para convênios com municípios que estão inadimplentes. A sessão também foi marcada por pedidos de parlamentares por uma CPI mista sobre o Banco Master. 2 dispositivos mantidos na LDO prevêem recursos para obras de rodovias estaduais e municipais destinadas à integração de modais de transporte ou escoamento produtivo, e para despesas relativas à malha hidroviária. Mas o Executivo argumentou que os recursos federais não poderiam custear despesas locais. Outro dispositivo permite a doação de bens, valores ou benefícios pela administração pública em período eleitoral, mas o governo federal alegou que a medida é inconstitucional. Também foi mantido o dispositivo que permite convênios com municípios de até 65 mil habitantes que estão inadimplentes. Apesar dos vetos iniciais, vários parlamentares que apoiam o governo declararam que votariam contra apenas o dispositivo sobre doações em período eleitoral. Foi o que disse o deputado Chico Alencar, do PSOL do Rio de Janeiro.
14: Porque ele permite a compra de votos. Na verdade, você poder doar em período eleitoral bens, uma série de equipamentos utilitários, benesses para a população, significa descumprir a lei eleitoral, que tem essa vedação muito sadia.
13: A deputada Bia Kicis, do PL do Distrito Federal, defendeu a derrubada dos vetos porque eles estariam prejudicando a população.
15: Para impedir o escoamento da produção, para impedir que aquelas pessoas que moram nos rincões mais distantes do nosso país, as pessoas mais simples, pobres, vulneráveis, miseráveis, não tenham acesso à produção.
13: No início da sessão, vários deputados e senadores pediram ao presidente do Congresso Nacional, senador Davi Alcolumbre, do União do Amapá, que lesse requerimentos de abertura de CPIs mistas para investigar denúncias relacionadas ao caso do Banco Master. Um dos que pediu a CPI foi o senador Flávio Bolsonaro, do PL do Rio de Janeiro, que aparece em conversas gravadas com o dono do Banco Master, Daniel Vorcaro. Nas conversas, ele busca recursos para o financiamento do filme sobre seu pai, o ex-presidente Jair Bolsonaro.
16: Do outro lado está o filme do presidente Bolsonaro, que recebeu um investimento privado de alguém que na época não tinha absolutamente nada que pudesse desabonar a sua conduta, inclusive premiado, as suas empresas premiadas como exemplo de compliance. Esse lado não tem nada de errado. E é por isso, presidente, que a gente precisa urgentemente dessa CPMI.
13: O deputado Lindbergh Farias, do PT do Rio de Janeiro, disse que o senador poderia aproveitar a tribuna para responder os questionamentos sobre sua relação com Vorcaro.
17: O senhor foi visitar ele um dia depois que ele sai da prisão com tornozeleira eletrônica? Quer dizer que não sabia dos envolvimentos dele? Vossa Excelência não sabia da aplicação do Rio Previdência, governado pelo seu partido, no seu estado, pelo PL, Cláudio Castro, 970 milhões?
13: O senador Davi Alcolumbre ouviu as reivindicações, mas indeferiu os pedidos, afirmando que a decisão sobre o aumento da leitura dos requerimentos de CPI é da presidência. Da Rádio Câmara de Brasília, Silvia Munhato.
12: Economia.
4: A Câmara aprovou projeto encaminhado pelo governo que pune com prisão aumento injustificado no preço dos combustíveis. O repórter Antônio Vital acompanhou a votação e tem mais informações.
0: A Câmara dos Deputados aprovou o projeto do governo que prevê pena de 2 a 4 anos de prisão, além de multa, para quem aumentar sem justa causa o preço de combustíveis, considerados bens de utilidade pública. A proposta altera a lei dos crimes contra a ordem tributária, econômica e contra as relações de consumo. O projeto considera sem justa causa o aumento de preços que não tenha relação com a elevação dos custos de produção, distribuição e importação dos combustíveis. As penas poderão ser aumentadas até a metade se o aumento injustificado ocorrer durante calamidade pública ou crise de abastecimento. Para apurar a existência do crime, o Ministério Público deverá firmar acordos de cooperação com o Conselho Administrativo de Defesa Econômica, o CAD. A proposta original do governo previa pena de até 5 anos de prisão, que foi reduzida para 4 pelo relator, deputado Merlong Solano, do PT do Piauí, após negociação com os diversos partidos. De acordo com a justificativa do governo, os combustíveis possuem importância estratégica para o funcionamento da economia e a proposta corrige uma lacuna legal nas relações de consumo. O projeto foi criticado por deputados da oposição. Para o deputado Kim Kataguiri, do Missão de São Paulo, criminalizar o aumento de preços vai provocar desabastecimento de gasolina e óleo diesel. Já o deputado Lafayette de Andrada, do PL de Minas Gerais, diz que já existem instrumentos administrativos para penalizar quem aumentar os preços para ferir a concorrência e o consumidor.
18: Nós entendemos que é um projeto inócuo. Está criando, na prática, mais uma possibilidade de incriminar posto de gasolina, de prender dono de posto. Hoje, nós já temos um sem número de leis que defende a liberdade econômica, que defende o consumidor, que dá um conjunto de ferramentas para o Ministério Público, para a Polícia Federal, que na prática, no mundo real, no dia a dia, vai chover no molhado, porque as ferramentas já estão aí.
0: O relator Merlong Solano defendeu a necessidade de punir empresários que aumentarem preços sem justificativa. Segundo ele, foram registrados aumentos abusivos e injustificados mesmo depois das medidas adotadas pelo governo desde o início da guerra entre os Estados Unidos e o Irã.
19: A gente está tendo aí um subsídio para o setor de R$3 por cada litro. Ainda assim, se mantiveram os aumentos. Diante deste quadro, da persistência do setor de combustível em elevar seus preços de maneira injustificada, porque o Brasil só consome de gasolina importada 15% de toda a sua demanda. De óleo diesel, a parte importada só chega a 30% de todo o nosso consumo.
0: O projeto do governo, que prevê pena de 2 a 4 anos de prisão para quem aumentar sem justa causa o preço de combustíveis, seguiu para análise do Senado. Da Rádio Câmara de Brasília, Antônio Vital.
12: Transportes.
3: Ricardo Aires, do Republicanos do Tocantins, denuncia a precariedade e a curta durabilidade de pontes estratégicas na região norte. Ele cita como exemplo a ponte sobre o rio Araguaia, que liga seu estado ao Pará, interditada com menos de 15 anos de uso e prejuízo de R$76 milhões.
4: Outro caso citado pelo deputado ocorre em Pedro Afonso, onde uma ponte de R$100 milhões, entregue em 2014, está parcialmente interditada. Ricardo Aires exige a atuação imediata do TCU para investigar os métodos construtivos e o processo de execução dessas obras.
3: Bebeto, do PP do Rio de Janeiro, pede agilidade na remoção de uma torre de energia que, segundo ele, está impedindo o avanço de obras de duplicação na rodovia Presidente Dutra e a construção de um acesso viário na Baixada Fluminense.
4: Bebeto também cobra providências de órgãos reguladores diante do atraso nas intervenções viárias. Além disso, ele defende a continuidade de obras de mobilidade urbana, incluindo a construção de viadutos considerados estratégicos para reduzir congestionamentos.
3: Termina aqui o Jornal Câmara dos Deputados, com trabalhos técnicos de Everson Urani e apresentação de José Carlos Andrade e Luciana Vieira. Uma boa noite para você.
4: Uma ótima noite. A Voz do Brasil está de volta amanhã. Você ouviu A Voz do Brasil. Boa noite.
20: 20 horas. 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
21: Tem. 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
1: 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Deixo remuxo na Inquisição. 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
21: Cochicho no silêncio vira barulho, irmã. Na saga da fome, quem seca a barriga é a mãe.
22: Hoje conheceremos um pouco mais sobre a trajetória da cantora e compositora Verônica Ferriani, que é uma artista de Ribeirão Preto.
21: 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Segredo na calada da noite da rebelião.
22: Desde menina, ela demonstrou interesse pelo canto e começou a aprender violão aos 8 anos de idade, com a intenção de tocar para acompanhar a sua voz. Inicialmente, o seu desejo era participar das festas de família, já que todos ali tocavam algum instrumento. Mas, conforme o tempo foi passando, Verônica percebeu que, diferente das outras pessoas ao seu redor, a música, para ela, não era apenas um hobby.
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22: Mesmo com essa inclinação musical, mudou-se para São Paulo e cursou arquitetura na USP. No período da faculdade, frequentou a escola de música Groove, dirigida por Levi Miranda, onde aprendeu sobre linguagem musical, ritmos e sobre como posicionar o canto em diferentes gêneros. Começou a carreira profissional em 2004, a convite do violonista Chico Saraiva, cantando em sua banda por 2 anos. De 2004 a 2008, também cantou em várias casas noturnas famosas de São Paulo e do Rio de Janeiro, como o Traço de União, Carioca da Gema, Odd Borogodó e Tom Jazz, neste último, junto ao grupo Gafieira São Paulo.

0: de 30 conselhos. Em 2009, lançou seu primeiro disco como intérprete de forma independente, Verônica Ferriani, que contou com a produção de Eduardo Bide.
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0: O segundo disco solo, Porque a Boca Fala Aquilo do que o Coração Tá Cheio, veio em 2014 e trouxe 12 composições autorais.

Ao todo, ao longo de sua carreira, já são mais de 10 álbuns, incluindo Aquário, lançado em 2018, e Sambadora, em 2022.

O seu projeto mais recente é de 2024 e se chama Cochicho no Silêncio, Vira Barulho, Irmã. A ideia desse trabalho surgiu após se tornar mãe de sua segunda filha durante a pandemia e sentir um incômodo crescente em não encontrar músicas que fossem escritas por mulheres e falassem sobre suas vivências na sociedade patriarcal. São 20 composições divididas em dois discos com letras que abordam temas como maternidade, sobrecarga mental, machismo, entre outros assuntos, tratados de um modo real, complexo, mas sem perder a poesia. Uma curiosidade é que ela escolheu, nesse projeto, convocar apenas mulheres para todas as etapas da produção até a execução das músicas. Desse trabalho, Cochicho no Silêncio, Vira Barulho, Irmã, ouviremos agora Passada de Pano, com participação da rapper Lourdes da Luz.

Essa foi a Verônica Ferriani, sua composição Passada de Pano, com participação da Lourdes da Luz. Fonte pesquisada, Dicionário Cravo Albim da Música Popular Brasileira. Eu sou Marina Fontanelli e a produção desta série é da

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6: 21 horas e 1 minuto.
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8: 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Uma hora de música instrumental brasileira para você. Passam hoje por aqui Lucas Bueno Dias, Trio Corrente, Arismar do Espírito Santo, André Correia, Cliff Corman e Carlos Malta e vários outros. Começamos com Gilson Peranzetta, arranjos e piano, e Mauro Senise, saxofones e flautas. Do álbum Jasmine, destacamos a faixa Nós, as Crianças, com a participação especial do percussionista Amoy Ribas.